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1: Essa música tem muita história, Pablo.
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1: Estúdio Casa, 9 horas e 48 minutos.
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3: Em Bandeirantes, 17 graus.
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0: importa a diferença que todos nós temos em nossas famílias. 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
0: Mão pra cima, Goiânia!

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2: Boa noite. Este é o Good Night que você já se acostumou a escutar e a gente já se acostumou a trazer nas noites para te fazer companhia. Companhia que é recíproca, porque a gente passa um tempo muito bom juntos. Seja bem-vinda, seja bem-vindo ao nosso programa, ao nosso encontro de música, de cultura, com a dica de leitura e com a clássica da noite. Eu sou o Luciano Delgado, o Edson Veloso é o produtor, editor do nosso programa, que tem a minha colaboração na produção. Iniciamos a parte musical com Erasmo Carlos, Minha Superstar.

0: Essa música é muito bonita, Alma Gêmea com o Fábio Júnior. Antes a gente ouviu Sérgio Mendes, Never Gonna Let You Go, e Erasmo Carlos abrindo a sequência com Minha Superstar. Até já!
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2: Estúdio Casa, 11 horas e 19 minutos.

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1: Já estamos de volta com Good Night. A nossa clássica de hoje, a clássica da noite, é uma canção lançada pela banda britânica Dire Straits, que está no álbum Brothers in Arms, de 1985. A composição é de Mark Knopfler. Este foi o primeiro single do álbum e alcançou a posição número 20 na parada britânica. Na Europa, chegou a atingir o top 10 em alguns países. Foi destaque também nos Estados Unidos e na Billboard Hot 100 ela conseguiu a posição 19. Nós vamos ouvir Soul Fire Away.

0: e a rua Amor Escondido fechando a sequência, que também teve Caetano Veloso, Lua e Estrela, e a nossa clássica de hoje com Dire Straits, So Fiery. Já já a gente volta com Good Night.
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2: Estúdio Casa, 11 horas e 35 minutos.

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1: Então voltamos do intervalo para nossa dica de leitura. Hoje com o livro Falcão, Meninos do Tráfico, dos autores Celso Ataíde e MV Bill. Este livro é um relato dos dois autores sobre os bastidores do documentário que mostrou ao país o universo dos meninos que trabalham no tráfico de drogas. Celso e Bill revelam no livro as experiências dramáticas que viveram antes e durante a realização do documentário. Ao longo do livro, os autores também discutem temas polêmicos, como racismo, segurança pública, repressão policial e a importância da arte para a juventude que vive nas favelas. Falcão Meninos do Tráfico pode ser um livro bastante atualizado, embora tenha sido publicado no ano de 2006. Boa leitura para você! Vamos ouvir Julieta Venegas, Limón y Sal.

0: Wallflowers, One Headlight. Ainda na sequência a gente teve Vinícius Cantuária, Só Você e Julieta Venegas, Limón y Sal. Daqui a pouco tem mais.
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2: Estúdio Casa, 11 horas e 50 minutos.

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1: Vamos para mais uma sequência aqui no Good Night, a última de hoje. Annie Lennox, No More I Love Yous.

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0: Valeu, obrigado. Legal. A parte que vocês ensaiaram também ficou legal, bacana. Valeu.
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acho que a gente devia parar pra conversar, tá ligado? Assim, só se você quiser, mano. Me liga mais tarde, mano. 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
7: Olá, bom dia! 7:04, está entrando no ar o nosso momento de oração, a nossa Oração da Manhã. Aqui na nossa Casa FM, bom dia para você, obrigado por nos deixar fazer parte da sua manhã, você que nos deixa fazer parte da sua manhã de sexta-feira, finalzão de semana tá chegando, né? Bom dia, vamos juntos aqui na nossa manhã, na nossa Casa FM, tá? Então a partir de agora, você com toda certeza louve e agradece a Deus por mais uma manhã que se inicia aqui na nossa programação, tá bom? Uma excelente manhã para você, vamos juntos, onde quer que você esteja, em casa, no trabalho, no trânsito, nos levando de carona, tá no sítio, tá na chácara, tá na fazenda, enfim, acompanhando a nossa manhã, bom dia para você. E começamos bem a nossa manhã com nossa Oração da Manhã, aqui com o Padre Ezequiel Dalpozo na nossa programação.
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0: 7:05, algo de errado não começou certo, né? Deixa eu ouvir aqui para ver o que está acontecendo com o padre Ezequiel Dalpozo, né? Aqui na nossa manhã. Vamos ver se a gente consegue buscá-lo aqui mais uma vez, para que ele possa, nesta manhã, né, esse momento tão interessante, tão bacana, que é o nosso momento de oração aqui na nossa programação nesta sexta-feira. Vamos ver? Agora sim!
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0: Olá, meu caro ouvinte, que bom que estamos juntos mais uma vez, que nós possamos nos unir a tantos outros para que esta palavra vá fazendo o seu efeito. A palavra tem força, por isso nós podemos motivar a outros para que também escutem nesta hora esta palavra. Eu gostaria de falar hoje sobre o tema: quem vive apressado, muito apressado, não gosta de si mesmo. Tem sentido isso? É melhor perder um minuto na vida do que a vida num minuto, diz um provérbio. Este alerta aos que trafegam nas estradas traz em si uma profunda verdade. Nós devemos ser os donos do tempo. Ele está à nossa disposição. Precisamos aproveitá-lo apenas. Precisamos apenas vivê-lo conscientemente. Então nós nos damos tempo. Então desfrutamos do tempo. Quem não se dá tempo, arruína a sua vida e muitas vezes paga a sua inquietação e pressa com a vida. Quem vive apressado, odeia a si mesmo. Não vive para si, mas contra si. Ele confunde vida com agitação e pressa. Isto leva muitas vezes a um derrame cerebral ou ao infarto. O que alguém pretendeu ter conquistado com a pressa é de repente arrancado de suas mãos. Mas quem se dá tempo tem mais tempo para aquilo que gostaria de realizar na vida. Chegará calmamente ao seu objetivo. Ele faz de sua caminhada pela vida um prazer e não precisa recuperar-se após uma caminhada estafante. Toma para si, a todo instante, apenas o que precisa para a vida. Quem quer viver precisa dar-se tempo. Sem tempo não há vida. A vida se consuma no tempo. Somente aquele que se conforma com o seu ritmo adequado de vida, este mergulha na vida que lhe convém. A inquietação faz parte de nossa vida. Ela nos impele a prosseguir crescendo, a não procurar cedo demais a inatividade, mas viver de fato com gosto. Mas mesmo assim, há necessidade de fases de repouso em que algo possa sedimentar-se. Caso contrário, a inquietação toma conta. Às vezes, a inquietação interna precisa de tempos de repouso externo para que possa manifestar-se em palavras. Neste caso, há necessidade de uma retirada mais longa para ouvir os impulsos silenciosos que intranquilizam e que mostram que aquilo que se está vivendo no tempo presente já não serve. Por isso, caro ouvinte, pensemos na nossa pressa, na pressa que muitas vezes nos sufoca. É preciso dar-se tempo. Quero convidar você a entrar no nosso site padrezequiel.com.br. Ali vai encontrar mais mensagens. Um forte abraço, Deus te abençoe em nome do Pai, do Filho e do Espírito Santo. Amém.
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7h14 na nossa manhã. Bom dia para você acompanhando aqui a nossa oração da manhã. Davi Sacker, restitui aqui na nossa manhã. Bom dia para você acompanhando a nossa oração da manhã. Tá chegando agora com a gente, bom dia. Tá com a gente desde cedinho, né? Desde a primeira hora da manhã, acompanhando a nossa programação, na nossa audiência. Bom dia, tá bom? É bom demais ser a sua companhia, a sua sintonia nas ondas da nossa 87.7, da nossa Casa FM. Este é o Oração da Manhã. Eu sou Lúcio Escalada com você até às 8 da manhã na nossa Oração da Manhã. 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

Bom dia para você, 7:16. A Maiara tá lá acompanhando a nossa manhã, também o Pablo, uma excelente manhã para vocês. Pediu aqui, ó, Fernandinho, uma coisa peço ao Senhor. Acompanhe agora. Bom dia para você.

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3: 7:25, Diogo Albuquerque. Quem tem ouvidos, ouça. Bom dia.

0: 7:33 agora na nossa manhã, nesta sexta-feira, banda Cerimônia, Ministério de Amor, aqui na nossa manhã. Bom dia para você acompanhando a nossa oração da manhã, aqui na nossa casa FM, né? O homem não consegue fazer duas coisas ao mesmo tempo, né? Se ele fazer uma e meia, ele já atrapalha. É uma coisa assim, diferente, né? Que Deus possa abençoar a gente nesta manhã de sexta-feira, né? Deixa eu mandar um forte abraço aqui para o Sérgio. Alô, Sérgio, tá acompanhando a nossa manhã ali no início da Vila IBC, né, Sérgio? Um forte abraço para toda a família aí, acompanhando a nossa programação aqui na nossa oração da manhã. Bom dia, é muito bom ter a sua companhia, a sua sintonia aqui na nossa manhã. Vamos juntos, tá? Onde quer que você esteja, em casa, no trabalho, no trânsito, enfim, indo para o colégio, né? Deixando os filhos no colégio, levando a gente de carona, louvando e agradecendo a Deus por mais um dia, mais um final de semana. Quantas bênçãos Deus nos dá, né? Só de respirar, só de levantarmos para mais um dia, vencer as nossas lutas, as nossas batalhas. Vamos juntos aqui na nossa manhã, tá bom? Louvando e agradecendo a Deus sempre aqui na nossa programação. 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Bom dia, Camuel. O teu amor na nossa manhã.
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0: 7:42. Alô, Márcio. Alô, Thelma. O João Miguel acompanhando a nossa manhã. Um forte abraço para vocês todos do Mercado Rubi. Bom dia.
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1: 7:48 da nossa manhã, Janaíne Paviani, aquela tua luz na nossa manhã. Bom dia para você acompanhando a nossa programação. Alô, Claudião, bom dia. Está lá acompanhando a nossa manhã. Que Deus possa abençoar a sua manhã, o seu dia, acompanhando a nossa oração da manhã. Obrigado por nos deixar fazer parte do seu dia, da sua manhã, né? Você que nos leva de carona, você que está chegando agora no trabalho, né? Está voltando para casa, deixou os filhos no colégio, está voltando para casa, acompanhando a nossa programação, está tomando aquele cafezinho da manhã, aquele cafezinho gostoso, né? Que deixa a vida amanhã mais doce. E é claro, vamos juntos aqui. Tem gente que gosta de café mais amargo, né? Mas enfim, vamos juntos aqui na nossa manhã, onde quer que você esteja. É bom demais saber que você está aqui com a gente na nossa oração da manhã, tá bom? 7:49 no nosso Oração da Manhã, da nossa Casa FM. 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Criativa, presentes e celulares. 7:51 da nossa manhã. Bom dia! Do jeito de Deus, Padre Rodrigo Natal, na nossa manhã.

7:55, a Tamires Piccioni está lá acompanhando a nossa manhã. Bom dia, Tamires, está lá tomando aquele café sem açúcar, né? Deus abençoe Tamires, toda a família, acompanhando aí a nossa manhã, aqui na nossa oração da manhã, tá bom? Vamos juntos aqui com toda certeza na nossa oração da manhã nesta sexta-feira. Nós vamos ficando por aqui, voltaremos amanhã a partir das 7 da manhã com mais orações da manhã, né? E é claro, daqui a pouquinho, após o nosso apoio cultural, né? Depois também de André Cavalcante, gratitude aqui na nossa manhã, a gente vai ter o nosso programa, né? O nosso Casa Notícias, para você ficar muito bem informado na nossa manhã aqui da nossa Casa FM, tá? Aquele abraço mesmo, muito obrigado pelo carinho conosco. Continue aqui na nossa Casa FM, é bom demais ter a sua sintonia, sua audiência, tá bom? 7:56, bom dia para você. Bom dia!

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10: 8:04, está entrando no ar o seu, meu, nosso Casa Notícias. Hoje é sexta-feira, 22 de maio de 2026. Santos do dia, Santa Rita de Cássia, religiosa agostiniana. A igreja recorda, né, Santa Rita no dia 22 de maio. Ela é conhecida como a Santa das Causas Impossíveis, porque graças à sua intercessão foram resolvidos milagrosamente diversos casos insolúveis. Mulher e mãe exemplar, depois monja beneditina, ela pediu a Cristo para poder compartilhar dos padecimentos dos seus irmãos. Então, portanto, hoje dia de Santa Rita de Cássia.
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10: Olha a previsão do tempo para hoje, Bandeirantes e toda a nossa região. A temperatura fica entre 12 e 21 graus. A umidade relativa do ar varia entre 60% e 92%. A probabilidade de chuva é nula, ou seja, não há probabilidade de chuvas para hoje, tá? Já amanhã e também domingo tem aí a probabilidade de chuvas, né? Decorrência de chuva aí para o final de semana de 25 milímetros, tá? Segundo o site aqui do CIMEPAR, sábado e domingo, né? Somando. Hoje, o sol nasceu por volta das 6h51, irá se pôr às 17h47. O vento na casa de 14 km por hora, com rajada podendo chegar a 40 km por hora. A temperatura neste exato momento é de 12 graus. aqui em Bandeirantes, né? Mas a sensação térmica aí de 10 graus. 8 horas mais 6 minutos agora.
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5: 8 horas mais 9 minutos agora, 8 horas mais 9 minutos na nossa manhã. Bom dia para você acompanhando o nosso Casa Notícias, trazendo as informações internacionais nesta manhã. Olha, 6 meses depois de assumir o poder, Rodrigo Paz, presidente do centro-direita da Bolívia, enfrenta uma complexa convulsão social, com uma combinação de reivindicações, interesses e erros que dificultam uma saída para a crise, segundo analistas, né? Em meio ao cansaço com a situação da economia, em seu pior momento em 4 décadas, uma onda de protestos se intensificou nesta semana, com o epicentro lá em La Paz, cercada, né, desde o início do meio por bloqueios de estradas que provocam escassez de alimentos, remédios e combustível. Paz advertiu na quarta-feira que não negociará com vândalos, mas, em uma tentativa de acalmar os ânimos, anunciou que nomeará ministros com capacidade de escuta. O governo do novo presidente, que pôs fim a 20 anos de governos socialistas, acusa o ex-presidente Evo Morales, que governou, né, de 2006 a 2019, de estar por trás dos protestos com o objetivo de voltar ao poder. Uma marcha de seus seguidores chegou à segunda-feira em La Paz, foragido por um caso, né, de suposta exploração de um menor refugiado desde 2024 na região de Cocaleira do Chapare, no centro do país. Morales denuncia um suposto plano de Washington para prendê-lo ou até matá-lo, com apoio, né, do governo de Paz.
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5: 8 horas mais 11 minutos da nossa manhã. Bom dia para você acompanhando o nosso Casa Notícias. Olha a espetacular apresentação da proposta de abertura de capital da Special X, né? Concluiu aí e incluiu alguns detalhes de outro mundo. Olha que coisa. Entre eles, uma cláusula segundo a qual o enorme bônus financeiro do fundador Elon Musk só será pago se 1 milhão de humanos se estabelecer em Marte. A estrutura do bônus, exposta, né, no prospecto da SpaceX, apresentado na última quarta-feira aos reguladores americanos, parece mais um enredo de um romance de ficção científica do que de um acordo de remuneração.
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5: 8 horas mais 12 minutos, agora 8 horas mais 12 minutos, você acompanhando o nosso Casa Notícias nesta manhã de sexta-feira. 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
5: As informações nacionais para você acompanhando o nosso Casa Notícias nesta manhã. Olha, a influenciadora digital e advogada Deolane Bezerra foi presa na manhã de ontem durante a Operação Vênix, deflagrada pelo Ministério Público de São Paulo e pela Polícia Civil para investigar um esquema de lavagem de dinheiro ligado ao primeiro comando da capital, ou seja, o PCC. A informação foi confirmada pela reportagem. Segundo a investigação, Deolane teria recebido valores da facção por meio de uma empresa de transportes apontada como braço financeiro da organização criminosa. A operação é conduzida pela Central de Polícia Judiciária e também de Presidente Venceslau e pelo Grupo de Atuação Especial de Combate ao Crime Organizado, portanto, GAECO, de Presidente Prudente. 8 horas mais 15 minutos, trazendo as informações nacionais para você que acompanha o nosso Casa Notícias. Olha, o Congresso Nacional derrubou o veto do presidente da República, Luiz Inácio Lula da Silva, em um dispositivo de lei de diretrizes orçamentárias de 2026, que estabelece que os municípios de até 65 mil habitantes não dependem mais da inadimplência fiscal ou adimplência fiscal para celebrar transferências voluntárias. A votação ocorreu ontem em sessão conjunta de senadores e deputados em Brasília. Durante esta semana, Alcolumbre defendeu a derrubada do veto ao discursar na marcha em Brasília em defesa dos municípios, a marcha dos prefeitos.

0: 17 nesta manhã, olha, trazendo informações, quase um terço da renda das famílias do Brasil está comprometido com o pagamento de dívidas. De acordo com o levantamento realizado pela Federação do Comércio de Bens, Serviços e Turismo do Estado de São Paulo, este cenário, que mantém desde 2023 evidência do alto nível de endividamento da população, algumas capitais apresentam índices ainda mais alarmantes, como Teresina, por exemplo, onde 42,4% da renda é destinado a dívidas, seguida por Natal, com 35,6%, e Macapá, com 35,5%. O aumento do número de famílias endividadas é um reflexo direto das dificuldades econômicas enfrentadas no país. Para você ter noção, em 2023, 78% das famílias estavam endividadas e esse número subiu para 80% em 2026. Portanto, quase a totalidade das famílias, apenas 20% das famílias brasileiras não estão endividadas. O restante, todas elas, né? Inclusive, podemos destacar, né? Os municípios e também a nossa família pode dar as mãos e sair andando, né? Todos estão endividados, porque 5.045 municípios estão abaixo, 65 mil habitantes, né? Estão endividados, né? Então, portanto, 78% das famílias estão endividadas. A gente, diga-se de passagem, a gente pode chegar aí a quase uma totalidade de pessoas que estão e também municípios endividados no nosso país, né? 8 horas mais 18 minutos agora.
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0: 8 horas mais 18 minutos no nosso Casa Notícias nesta manhã de sexta-feira. 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Passe lá você também, é deliciosamente delicioso. 8 horas mais 21 minutos aqui no nosso Casa Notícias, 8h21, aproveitando e falando agora com o Yuri Hudson. Ele destaca sobre o Banco Master, né? Tem mais desdobramentos desse caso. A gente vai ouvir a partir de agora na nossa manhã. Ouça!
2: A crise envolvendo o Banco Master elevou a pressão sobre o Congresso Nacional nesta quinta-feira. Parlamentares da oposição e também da base do governo Lula cobraram a instalação de uma comissão parlamentar mista de inquérito para investigar suspeitas de fraudes financeiras envolvendo o banqueiro Daniel Vorcaro, preso pela Polícia Federal na Operação Compliance Zero. Durante a sessão do Congresso desta quinta, o presidente da Casa, Davi Alcolumbre, decidiu não fazer a leitura dos requerimentos que pedem a criação da CPMI. Segundo ele, a sessão havia sido convocada para análise de vetos presidenciais e a decisão sobre a leitura de uma CPMI cabe exclusivamente

0: Diretamente ao Columbre.
1: As matérias do expediente serão objeto da leitura a juízo do presidente. Portanto, o momento da leitura é um ato discricionário da presidência da mesa do Congresso Nacional.
0: Mesmo sem a leitura oficial, Davi Alcolumbre teve que ouvir bastante no plenário do Congresso Nacional. Tanto parlamentares da direita quanto da esquerda cobraram do senador uma posição para a abertura da CPMI. O senador Flávio Bolsonaro, um dos que estão em meio ao escândalo do Banco Master, foi à tribuna da Câmara para defender a CPMI.
2: Eu quero Daniel Vorcaro e Augusto Lima sentado naquela CPMI, falando qual é a relação que eles tinham com Flávio Bolsonaro. E também qual a relação que eles tinham com o Lula. Qual a relação que eles tinham com Alexandre de Moraes. Porque eu não tenho nada a temer. Eu não tenho nada a esconder. Estou desafiando aqui a esquerda brasileira.
0: Já o líder do governo, o senador Randolfo Rodrigues, disse que o Palácio do Planalto não teme uma CPMI sobre o caso Master.
3: O que a gente compreendeu com o caso Master é que Master, Vorcaro e Bolsonaro são mais do que relação. É uma coisa só. Qualquer delação do senhor Vorcaro, eu acho que deve ter trazer elementos em relação a isso.
0: Já no Espírito Santo, o presidente Lula, durante uma agenda oficial, também comentou o caso Master. Em tom irônico, ele criticou o financiamento de ações culturais por meio do banqueiro Daniel Vorcaro, sem citar diretamente o filme do ex-presidente Jair Bolsonaro.
4: Nós nunca fomos atrás da lei Daniel Vorcaro para financiar nenhum artista brasileiro. E ainda vai aparecer muito mais coisa.
0: Atualmente existem pelo menos 5 pedidos de investigação sobre o Banco Master protocolados no Congresso. Produção e reportagem, Yuri Hudson.
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8: 8:25, agora ou melhor, 8:27 na nossa manhã. Bom dia para você acompanhando o nosso Casa Notícias nesta sexta-feira. 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
8: Olha, trazendo informações do estado para você, após amanhã desta quinta-feira, a chegada aí uma frente fria, né, aqui no estado. Menos um grau de mínima. É verdade, o tempo, né, terá uma mudança significativa no estado. O meteorologista do Sistema de Tecnologia e Monitoramento Ambiental do Paraná, o Lisandro Jacobsen, alerta para a chegada de uma nova temporada de chuvas intensas já a partir de hoje. As regiões mais afetadas pelo frio nesta manhã, né, é o sudoeste, centro-sul, parte do oeste paranaense, e as temperaturas ficaram em abaixo de 5 em General Carneiro, a divisa com Santa Catarina. A mínima do dia ficou em menos 1, onde houve registro de geada, tá? Então, portanto, aí, como nós destacávamos há pouco dentro do nosso Casa Notícias, um final de semana chuvoso e com isso as quedas de temperatura para Bandeirantes. Mais uma vez, chuva no final de semana com frio, né? O bom para ficar em casa no debaixo da coberta, mas quem pode, né? Quem não pode vai ter que trabalhar, né? 8:30 agora.
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8: Olha, o combate do crime organizado no Paraná ganha novas ferramentas. A Polícia Civil do Estado passa a ter uma estrutura especializada para frear o avanço do crime organizado e atuar nas operações de alto risco. A mudança está prevista na nova Lei Orgânica da Polícia Civil do Paraná, aprovada nesta semana na Assembleia Legislativa, que cria o Departamento Estadual de Repressão ao Crime Organizado, ou seja, o DRACO. A organização do Departamento de Operações Especiais, além de estabelecer o Departamento de Inteligência Policial, consolidando três grandes frentes de atuação com as atribuições definidas em lei. Né? A nova legislação ainda moderniza a estrutura institucional da Polícia Civil após mais de 4 décadas do antigo Estatuto da Polícia Civil do Paraná, instituído pela Lei Complementar número 14 de 1982, revogada pela nova lei. A atualização prepara a Polícia Civil do Paraná para os desafios atuais da segurança pública com uma organização voltada à investigação qualificada ao uso estratégico da inteligência, à atuação de integrada, né, da resposta operacional especializada. Então, portanto, o DRACO começa a ser instituído na Polícia Civil do Paraná.
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8: 8:31, agora é hora de falarmos com William Sopa. E o William Sopa destaca que a soja, né, tem aí uma grande relevância no estado do Paraná, né, puxando assim a nossa economia. Vamos acompanhar esse áudio aqui na nossa manhã.
9: A soja segue sendo a principal mola propulsora do agronegócio paranaense. Dados divulgados nesta quinta-feira pela Secretaria de Estado da Agricultura e Abastecimento apontam que o complexo do produto, que engloba grão, farelo e óleo, teve 5 milhões e 300 mil toneladas embarcadas entre janeiro e abril. O volume é 3,2% superior ao registrado no mesmo período de 2025. O analista do Departamento de Economia Rural, Edmar Gervásio, afirma que boa parte das exportações segue para países do Oriente.
10: A China é nosso principal cliente da soja paranaense. Ele é sozinha, o país representa em torno de 60% de tudo que é exportado pelo Paraná. Na sequência, a gente tem Irã com 6% e Vietnã com 5% das compras da soja paranaense. Ao todo, o Paraná exportou para 43 países soja nesse primeiro quadrimestre de 2026. No cenário nacional, por outro lado, o Brasil exportou 48,67 milhões de toneladas, uma alta de 7,7% frente aos números de 2025. E em termos de valor, a soja totalizou mais de 20 bilhões de dólares, confirmando a força da soja brasileira no mercado internacional.
9: As movimentações do complexo soja impulsionaram o faturamento paranaense para 2 bilhões e 300 milhões de dólares na balança comercial, salto de 10,6% na comparação anual. De maneira mais ampla, as exportações do Paraná alcançaram um total de 7 bilhões e 540 milhões de dólares, maior volume entre os estados do Sul e o sexto maior do país em 2026. Produção e reportagem, William Sopa.
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8: 8:33 hoje aqui no nosso Casa Notícias. Deixa eu dar um toque muito especial para você também. Estamos recebendo aqui o Dr. Castro, também a Carla. É isso mesmo, né, Carla? Obrigado. Tô lembrando, você viu só? Tô lembrando. A gente vai falar com o pessoal do Rotary aqui, mas deixa eu falar que hoje estará acontecendo aqui em Bandeirantes, né? Dia 22 de maio, portanto, hoje das 19 às 21 horas, lá na Igreja Presbiteriana da Amizade, né? O bazar com roupas, sapatos, móveis, brinquedos, eletrodomésticos, diversos acessórios de criança, enfim, uma infinidade de produtos para você, tá? Passo por lá você também, das 19 às 21 horas, hoje lá na Igreja Presbiteriana Esperança, próximo ali à Casa da Amizade, tá bom? 8:34, como nós destacávamos, estamos recebendo aqui na nossa manhã o Dr. Castro, também a Carla. Você que está nos assistindo já pode também visualizá-los, né, na nossa manhã. E a gente vai estar destacando um pouquinho sobre um bazar muito legal. Bazar não, podemos dizer que é uma como que eu posso dizer, doutor, para me entender melhor?
11: A coleta de lixo, né?
8: Eu não queria falar lixo, mas o doutor me ajudou.
11: É o bazar ao contrário, né? É. No bazar você vai buscar as coisas. Agora você aqui vai... na Casa da Amizade vão estar recebendo.
8: Vão estar recebendo. Então tá bom. Antes de mais nada, gente, muito bom dia. É um prazer ter vocês aqui com a gente e falando sobre esse descarte. Acho que é mais fácil.
12: Sim.
8: Mais
12: fácil. Sim.
8: Né? Esse descarte de lixo eletrônico que o Rotary promove, né, com muita excelência. Como que vai funcionar tudo isso? Como que é? Como que não é? Bom dia. Quem pode começar com a gente? Doutor Cássio, antes de mais nada, bom dia. Muito bom ter o senhor aqui na nossa programação.
11: Obrigado. Agradeço a oportunidade em nome do Rotary Clube de Bandeirantes, como presidente do Rotary. Agradeço em nome de todos os companheiros a oportunidade que você concede ao Rotary para poder estar aqui divulgando esse trabalho, esse projeto que é a coleta de lixo eletrônico, porque nós precisamos amar a nossa natureza, Sim. o nosso município, a nossa cidade. E não pode estar descartando assim de qualquer maneira, né? Eu tenho certeza que cada um de nós temos em casa lá um celular que não usa, uma TV, um computador, sabe o que faz com aquilo?
8: É um grande problema que eu acredito hoje, doutor, também a Carla, que é o descarte dessas coisas que a gente não sabe onde põe.
11: Exato.
8: Fica jogando, deixando lá no cantinho lá.
11: Isso.
8: E vai deixando.
11: E isso quando a pessoa não joga na natureza, né? É. Fica usando um prejuízo para o nosso planeta, né? Assim, se eu posso dizer, né? De maneira mais ampla.
8: Sim.
11: E estamos com esse projeto que é do Rotary, nós temos muito tempo trabalhado nesse sentido, e nós estamos aqui com a Carla Botti, que é a nossa companheira rotariana, que está à frente desse projeto, que está aí muito mais habilitada para falar a respeito, viu?
8: Pois não, cara, fica à vontade.
12: Bom dia, obrigada pela oportunidade. A gente está mais aqui, né? Uma vez, da outra vez a gente estava para o projeto da palestra para autistas, né? Onde tivemos duas grandes palestrantes. E aqui falando um pouco sobre essa coleta de lixo, que é um trabalho que o Rotary faz há um bom tempo, né, Cássio? O ano passado era para ter sido, mas a chuva acabou atrapalhando, que é um pessoal de Londrina que vem, que é a empresa Green Ocean, que faz esse trabalho, né, de coletas, onde eles usam essas coletas para outros fins, né? E é um grande trabalho, porque ajuda a natureza, a tudo. E o nosso trabalho vai ser dia 30 já.
11: Já. No outro sábado, né, cara?
12: No outro sábado.
8: Até um tempo atrás, cara, só para não atrapalhar o seu raciocínio, mas eu estava conversando com o Dr. Castro um tempo atrás, ele me dizia: em breve eu tenho que ir lá para a gente destacar. Né? Nossa, mas dia 30, nossa, vai demorar ainda. Já tá aí.
12: Já. Já estamos em junho.
8: Já vai muito rápido, né?
12: Que loucura. Então, a coleta será feita na Casa da Amizade, das 9 às 16 horas, dia 30. Pessoal, não esqueçam, sábado. Então, vocês podem estar levando até televisão, geladeira, ferro de passar roupa, não é só celular. É parte de lixo eletrônico, tá? Então aproveitem, tem pessoas que a gente tinha comentado do ano passado, já juntaram o lixinho e falava: Carla, quando vai ser? Eu falei: calma, que a gente tá vendo com a empresa que não depende de nós, né? Então aí a gente vai estar já reforçando, e é um trabalho muito grande, importante que o Rotary faz aqui na cidade. Que teve uma vez, até, Cássio, lembra que um senhorzinho com carroça.
11: Com carroça,
12: e levou um monte de lixo eletrônico. Você vê que loucura.
8: Que bacana.
11: Gente, que consciência também,
12: né? Que consciência, né? E, assim, teve um período que eu não morava na cidade, eu morava na fazenda, lá pro lado da usina. E toda vez passava, era uma pessoa jogando no canto, no meio dos canaviais, e aí teve uma vez que eu fiz a besteira de descer do carro, chamar a atenção da pessoa, falar: pô, você sai da cidade onde tem coleta para jogar aqui no canavial. Eu falei: pode pegar e levar. Gente,
11: você fez isso?
12: Fiz.
11: Isso é ser rotariano.
12: Aí eu falei: caramba.
8: E corajosa ainda por cima.
12: Não, o pior é que eu tinha um bug, que a Bandeirantes não tem esse tipo de bug. Eu falei, meu, se o cara ver esse bug, vai me esperar, eu vou me dar em mim, né? Olha, depois que eu fui pensar, mas o ímpeto no momento de ver aquilo foi tão com raiva que eu falei, como pode alguém sair da cidade para descartar? E tinha tubos de computador antigos daqueles.
8: Os monitores, né?
12: Monitores, gente, era uma loucura. E hoje, graças a Deus, o Rota tem esse grande projeto. Uhum. As pessoas, não só até de Bandeirantes, como alguém de outras cidades que estejam ouvindo, que queiram estar vindo aqui para descartar, eu tenho certeza que tem pessoas que têm muita coisa aí guardada, né?
8: Sim, com toda certeza. E isso, muitas vezes, lógico, tem que deixar bem claro, isso não pode acontecer, né? Como a Carla está destacando, isso é errado, não pode. Mas muitas vezes as pessoas não sabem aonde descartar.
12: Sim.
8: Isso. As pessoas, não às sabe, vezes, né? Chega lá, vamos supor, eu tenho um celular, né? Digamos lá, eu tenho lá o celular, vou jogar onde? Eu vou pôr aonde? No lixo eu não posso ter, porque contamina o meio ambiente. Sim. Aonde eu coloco
13: isso? Na verdade, não tem mesmo, né? Não tem, por causa disso a importância desse projeto, sim, da conscientização da população e dos empresários também, que já colocou a empresa que não tem um lixo eletrônico, sim, né?
8: É por isso que eu estou dizendo, né? A gente muitas vezes não sabe aonde descartar isso.
12: É.
8: O que fazer com isso.
12: Uhum. É.
8: Porque acaba, como que eu posso dizer assim? Você fica de mãos e pés atados. Aí, por exemplo, você comprou um computador novo, seu computador lá deu problema, né? A gente vai usando esse o computador que eu acho que é o que troca mais rápido, mais, né?
12: É.
8: Você fica, acaba se trocando mais, é muito moderno, você vai...
13: Impressora, computador...
8: Vai virando, né? Você tem que trocar,
13: celular,
8: né?
13: Celular...
8: Aí você fala, vou deixar onde? Ah, tá. Aí você... Um exemplo, você quebra e joga no lixo... Entendeu? Você fica sem saber o que fazer com aquilo.
12: É, não tem, né? Não, realmente não tem.
13: Não tem, se pensar bem. Isso é a importância do Rota nesse projeto, porque dá uma oportunidade para o cidadão ter amor à natureza e levá-la no Rota nessa data, né, cara?
12: E você sabe que ele fez lembrar quando a gente recolhia as cartelinhas de remédio?
13: Lembro.
12: Hoje as farmácias têm recolhidos, né?
13: Sim.
12: Medicamentos. Mas o Rotary começou com esse projeto há muito tempo.
8: Olha,
12: eu sei que a gente recolheu toneladas, né?
13: Toneladas.
12: Que a gente aí não tinha para onde levar e a gente caçando uma empresa que recebesse, mas foi guardado na usina e foi toneladas.
13: A usina ajudou porque é muito, encheu o barracão lá da usina.
8: Olha que coisa.
13: E não tinha para quem levar, deu um trabalho para ver alguém para receber. Pô, o Rota não sabia o que fazer com aquilo, deu um trabalho para achar um.
12: Porque era
13: que pegasse esses produtos.
12: Uhum. Tinha uma empresa que fazia, mas aí eu não sei o que, que aconteceu, que ela não veio pegar e a gente falou: e agora? O que a gente vai fazer com isso?
8: São coisas que a gente não tem o que fazer, né?
12: Não. Não,
8: não tem,
12: não.
13: Mas ainda bem que conseguimos uma empresa que veio buscar, foi entregue para ele. Mandamos levar até a empresa dele lá.
8: Olha só.
13: O Rota mandou levar lá.
12: É
8: porque a gente, muitas vezes, a gente acaba. Nós brasileiros, enfim, de uma forma geral, somos muito cômodos, né?
12: Vale. Sim.
8: A gente quer comodidade.
12: Sim.
8: Né? A gente quer comodidade. Se, não, tu vai vir pegar na porta da minha casa?
12: É.
8: Vai pegar aqui?
12: É, não.
8: Se, levar lá. Uhum. Mas aí não levo, né?
12: Mas é bem por aí. Teve uma pessoa, mas vocês vão pegar. Eu falei, imagina, você acha que a gente for andar pela cidade pegando? Eu falei, gente, a gente tá fazendo já uma grande
8: ajuda.
12: Ajuda, é só levar lá e pronto, né?
13: Tem duas, né? Ou você leva lá ou guarda pra você pra sempre. Deixa lá no canto lá de enfeite.
8: É isso que eu quero destacar.
13: Porque não enfeita nada, né?
8: Nada, só atrapalha, né? Só fica arrumando pra mulher limpar. O homem, arrombador de cabeça pro homem. E fica atrapalhando. Mas muitas vezes as pessoas. O que me chama a atenção é que nesses descartes, né? O que não é útil para você é útil para outras pessoas.
13: Sim. Isso, né? Perfeito.
8: O que acontece? Nessa. Eu até estou dizendo em relação a computadores. Não funciona mais, ou está muito antigo, ou não está legal, enfim, não está gostando daquilo, quer jogar fora, não tem na onde jogar. Uma ótima oportunidade.
14: lá na frente, a pessoa que vai pegar isso, ela vai usar com algum componente daquele computador para outra coisa.
13: E acaba recuperando, acaba... Na verdade, nessa reciclagem aí, acaba conseguindo até computadores que consegue arrumar e são doados para entidades que precisam. Né,
12: mas cara? Até eles chegaram a outra empresa, lembra que eles arrumaram computadores e doaram para nós e nós fizemos... trabalho e fizer uma doação para estudantes.
14: Olha que legal.
12: Foi mesmo.
14: Então, por isso que eu estou dizendo, muitas vezes a gente está lá uma coisa que não ocupa, fica lá ocupando espaço.
12: Sim.
14: Né? Literalmente.
13: Não ocupa, mas ocupa o espaço.
14: E acaba arrumando dor de cabeça, né? Dentro da casa da gente. Mas para outra pessoa, meu Deus, faz uma completamente uma mudança gigantesca.
12: E outra coisa, que essa empresa ela vai doar fraldas, caso a gente está esquecendo.
13: O fraldas. Vai receber fraldas.
12: Vai receber fraldas que a gente vai doar, né?
13: Com a entidade aí. Você vê que fantástico, né?
14: É uma via de mão dupla, né?
12: Sim.
14: Tripla, no caso, porque você ajuda o meio ambiente, recupera o produto.
12: Sim.
14: Né? Às vezes, muitas vezes, recuperando o produto e ajuda uma entidade com fraldas, enfim, de uma maneira que necessita, né?
13: É. E até quem doa, quem leva lá, acaba sendo ajudado, né? Desobstrui a casa, a empresa.
12: Ah, outra coisa, aqueles que são acumuladores... Tem gente que não consegue desapegar e acumula.
14: E muito.
12: Gente, vamos desapegar.
14: Mas tem muito. Sabe
12: e que tem?
14: Tem, é uma coisa absurda.
12: É uma doença muitas tem vezes gente, até.
13: Tem gente que tem guardado o primeiro celular ainda, né?
14: Tem. Eu gosto de digamos assim, até, né, não me justificando, mas eu gostaria de ter um rádio antigo. Aí eu, com muito custo, coloquei ali na frente, consegui depois de muita...
13: Mas daí é diferente,
14: mas,
13: né?
14: Mas assim, tem gente que quer ter um, quer ter outro, quer ter outro...
13: E não desfaz de nada.
14: Nada,
13: e vai juntando... Esse é o acumulador.
14: E vai virando aquele negócio, vai juntando... Eu sou colecionador. Tá, mas colecionador de tudo.
13: De rádio, de TV, de celular, de tudo lixo.
12: É bem por aí.
14: Mas vão juntando lá aquela montoeira... Lógico, se você trabalha com aquilo, é uma coisa, né? Se você trabalha para você, igual a gente tá dizendo, parte eletrônica, muitas vezes um componente para você não serve, mas para outra pessoa serve e muito.
12: Sim.
14: Né? Então, se você não trabalha com isso, para que ficar juntando essas coisas? Só dando trabalho?
13: Só dando trabalho, incomodando, né?
14: Fora doenças, né?
13: Sim.
14: A gente está vivendo aí entre aspas, né, uma epidemia de escorpião.
13: Estamos.
12: Mesmo aqui em Bandeirantes, tem áreas que...
14: Um Deus nos acuda com isso, e isso vai só juntando. Só vai juntando, aí acumula lá.
13: Isso quando não joga no terreno baldio.
14: Aí pioreia
13: tudo. Na natureza.
14: Aí, ao invés de piora, pioreia de uma vez, né? Porque viram um Deus nos acuda. Então são coisas que a gente tem que fazer o nosso trabalho de cidadão.
12: Sim.
14: Né? Levar aquilo que... Consciência é a palavra correta.
13: Então, seria assim, até eu queria fazer um apelo aqui. Cada pessoa que está nos ouvindo, que está nos acompanhando a Rádio Casa, né? E fala... Comenta com as pessoas, que a gente tem dificuldade de chegar e comunicar todo mundo. A Rota está recolhendo, dia 30 agora, vai das 9 até as 16 horas na Casa da Amizade, 30 de maio. Estaremos lá recebendo isso aí. Passou isso, acabou. Então, se as pessoas não ficarem sabendo, eles não vão levar.
14: Sim.
13: Nós temos dificuldade de levar essa mensagem a todos. Se cada um levar para o seu vizinho, para o seu amigo, cada empresa comunicar com a outra, comunica a sua empresa, avisa que o Rota vai estar recebendo esses aparelhos, esse lixo eletrônico no dia 30 de maio, agora às 9, 16 horas, para que a gente consiga limpar o máximo, mais melhor.
14: Não é o certo falar, mas quanto mais melhor, né?
13: É bem isso, né?
14: É errado falar, mas nesse caso, quanto mais
13: melhor. A natureza agradece, né? A nossa cidade. Eu vi aqui a Cara Bote dizendo aí, eu achei muito bacana, né? O amor com a cidade, o amor com a natureza. Ela parou o bug dela. É bug?
12: É.
13: Parou o bug, foi lá, enfrentou, fez a pessoa pegar de volta esse lixo e levar para casa. Olha, isso é incrível, né?
12: De volta.
13: É, eu sabia que ela é rotariana, mas Mulher Maravilha ela é.
12: Nossa,
13: parabéns,
12: depois que cara. Eu vim pra cidade, falei, gente, que eu fiz? A raiva foi tanta que na hora eu parei.
14: Mas se a gente tivesse essas atitudes em todas as vezes que nós víssemos algo de errado, o mundo seria diferente.
12: Sim, sim.
14: Porque muitas vezes a gente depara com situações errôneas.
13: E se omite, né?
14: E se omite.
12: E se omite.
14: É o pior. Eu acredito que é pior do que a pessoa que está fazendo.
13: É pior do que quem está fazendo. É.
14: Porque você está se omitindo e aquilo vai te prejudicar de uma forma
13: E na medida que você cobra, você... Aquela pessoa... Você conscientiza a pessoa. Até pouco tempo atrás, cara, a gente viajava de carro e os carros não tinham ar-condicionado, com a janela aberta, você pegava a latinha e jogava para a janela. O lixo você ia jogando para a janela e tudo normal. É. Até que as nossas crianças começou, papai, você vai jogar para a janela?
12: Porque vinha da escola, né?
14: É o melhor de tudo é quando você consegue conscientizar nossas crianças.
12: Porque é eles que vão estar fazendo isso, né?
14: Sim.
12: Pai, por que isso? Faz chegar, né? Por que faz fazer isso, aquilo?
14: É uma coisa fenomenal quando a gente consegue conscientizar as crianças, né? Eu tenho comigo, né? Desde pequenininho, eu lembro de uma... Do hino nacional, para mim, marcou muito.
12: Nossa, a gente cantava.
14: Cantava o hino nacional, aquela coisa toda. E tem duas frases, né, no hino nacional que é bem iguais. Que é o amor,
12: a nossa pátria,
14: né? Você fala o sonho, depois você ama. Na hora que tem um sonho lá, tal, primeiro você tem que sonhar, depois você amar. Então, para mim, aquilo me marcou. Então, hoje eu não erro o hino nacional nessa parte. Porque você, e muita gente tá do lado cantando o hino nacional ali, vai direto, já erra, inverte.
13: Já inverte.
14: Então, mas assim, primeiro você sonha.
13: Depois você
14: ama.
13: Ama.
14: Então, isso me marcou. Outra questão de trânsito. Lá de trás, na escola, falando de educação de trânsito, hoje você vai passar um sinal vermelho, vamos supor, na hora que eu venho de... Aí eu já me caguetando aqui, ó. Quando a gente vem de madrugada para a rádio, eu não paro. 5 e pouquinho da manhã parar no sinal, eu não vou parar, eu diminuo a velocidade. Tem uma lei municipal que autoriza, não, doutor?
13: Foi um requerimento meu como vereador... Que eu fiz
14: para o
13: prefeito para depois da meia-noite, ou depois da 1h da manhã, deixar só alerta, até às 6h da manhã. Porque é um perigo o cidadão parar duas horas da manhã, ficar parado exposto, sem ter ninguém no movimento nenhum na rua.
14: Sim,
13: isso expõe o cidadão, né? Já misturou o assunto. Nossa, o de hoje é lixo eletrônico, 30 de maio, das 9 às 16 horas na casa. Não, vamos misturar.
14: É bem isso, mas esse bate-papo é para isso mesmo, viu, doutor? Fique em paz em relação a isso. Mas o que eu quero, nessa questão, né, vamos voltar, a gente fugiu do assunto. A linha do raciocínio, a linha de trânsito, que a gente fala das crianças, né, essa questão de você furar o fupá, mas vou ter que passar aqui mesmo, aí você diminui, pá. Porque você já tem na sua consciência que é errado.
13: Que é errado.
14: Você fica, mas nossa, mas...
13: Depois você não fica bem,
14: não,
13: né?
14: Não, você não fica... outro detalhe, fugindo do assunto, doutor, mais uma vez, me perdoa. Esses dias atrás eu recebi uma multa que eu fui pra praia e passei ali em Ventania, tem era 90 km por hora, passei a 98. No limite! Passei, mas puto, mas não é problema da multa. É o problema do erro.
13: Não, mas é problema sim, mexe no bolso,
14: sim,
13: né?
14: Não,
13: você tira,
14: mas...
13: de outros lugares, da família.
14: Mas o que eu quero dizer
13: mexe,
14: é que fica na cabeça, nossa, mas eu errei.
13: E aquela consciência de cidadania,
14: de ter errado,
13: né?
14: De ter errado. Não poderia ter passado. Então, são detalhes assim.
13: Detalhes. Por isso
14: que as nossas crianças, se nós conseguirmos colocar essas crianças, ser educadas desta forma, olha, lixo é em tal lugar, isso é para aquilo... Ter essas conscientizações, pai, vai ter vai ter isso, mãe, vai ter aquilo lá no rota. Vamos ter, tem um computador parado lá, tem um celular jogado, tem uma televisão que não funciona mais, lá do nosso tataravô lá, que não está lá guardado. Vamos jogar fora? Vamos, leva lá.
12: É.
14: Essa conscientização que é importantíssima. É.
13: Essa conscientização. E aí, aproveitando o gancho, as nossas professoras que estão nos ouvindo, a secretária da educação, os profissionais da educação, conscientiza os seus alunos, avisa que nós vamos estar no Rotary.
12: É.
14: Compartilha essa informação, né?
13: É, compartilha, pede, porque olha o que você me falou aqui, você levantou uma coisa importante.
12: É.
13: Se o professor for na sala de aula, a primeira coisa que vão chegar em casa é falar, papai, mamãe, o Rotary vai estar arrecadando lixo eletrônico. Vamos limpar a nossa cidade, né?
14: Vai ser dia 30, né?
12: Dia 30.
14: Final de semana agora, ó, sábado, domingo, vamos pegar umas...
12: Recolhe,
14: faz junta num cantinho.
12: É.
14: Chega no dia 30, leva, é mais fácil.
13: Mais fácil, mais tranquilo.
12: Né? Mas
14: Não sobrecarrega, não atrapalha, vira você...
13: A natureza agradece, nossa, quem vai estar recebendo essas fraldas também
14: mais
13: agradece.
14: Ainda, mais ainda.
13: E esse material que será alguns recuperados vai passar para
12: outras
13: crianças que não tem condições nenhuma de ter, né?
12: É,
13: olha quanto sonho que realiza.
14: Então, é por causa de uma coisinha que está lá parada, sem usar, acumulando espaço, atrapalhando, gerando discussões, brigas.
13: Briga. Porque dá briga no casal, né? Que a mulher fica louca.
14: Não
13: vai jogar fora isso, né?
14: Que você vai dar um jeito aqui? Pra que fazer isso aqui? Essas caixas aí,
12: as mulheres vão agradecer. Vai criar um espaço pra elas colocarem as coisinhas delas.
14: A gente. Eu duvido se toda casa não tem um quartinho da bagunça.
13: Tem.
12: Ah, tem.
13: Tem. E como a gente gosta disso, né?
14: Meu Deus, gente.
13: Mas por que criar um quarto para fazer bagunça? Ai, que coisa de louco.
14: Mas tem. Aí guarda lá. Aí daqui a pouquinho vem outro negócio, põe lá.
12: É.
14: Aí daqui a pouquinho compra outra coisa nova. É aquela coisa usada.
12: Vai,
14: você põe lá. Aí você vai pôr lá, vai deixando lá.
12: É.
14: Aí daqui a pouco. Você olha, mas nossa, o que eu tô fazendo desse negócio aqui? Não cabe mais nada daquele negócio dele.
13: Aí você guarda porque você pode precisar.
14: Mas
13: é interessante quando você precisa, você vai lá e compra.
14: Aí passa anos e anos e anos. Aquele negócio que era uns 20 anos atrás que você precisa jogar fora, tá lá ainda.
12: Tá,
14: e
12: você
14: já comprou três coisas que substituiu aquilo.
12: É
14: uma coisa que não tem cabimento.
13: E essa doença não tem cura, tá?
14: Não tem. Eu tô falando por mim mesmo, gente. Vai juntando as coisas.
12: Por isso que ele tá falando, cara.
14: Se
12: entregou.
14: A gente tem. Não, mas é verdade. A gente tem um quartinho da bagunça lá e vai jogando. Aí daqui a pouco, eu mexo com equipamento, essas coisas, aí você vai jogando o negócio lá. Aí daqui a pouco você. Ah, esse negócio aqui. Ah, não vou deixar aqui porque vai que usa. Aí você deixa lá.
13: E tem cabo, nossa, cabo de celular, carregador de celular, cabo de avião antigo, tem não?
14: Tem
13: um
14: monte.
12: É bom isso daí, né? Que tem muita gente que tem cabo, conexão de cabos de computador com televisão, não tá usando. Gente, aproveita. Fez eu esse lembrar que eu também tenho isso lá em casa, nem lembrava. Eu vou te ajudar pra dar.
13: Controle remoto que não funciona mais.
14: Todos esses equipamentos, essas inutilidades.
12: Dades.
14: É válido?
13: É válido tudo?
14: Ou seja, cabo, fio, tudo.
12: Essas, vale.
13: Tudo isso aí que você não, lâmpada, pessoa não usa.
12: Lâmpada, pilha, né?
13: Leva lá.
14: Tudo que era elétrico, que
12: é
14: conduz a eletricidade, vale?
12: Vale.
13: Vale. Aquela impressora, aquela batedeira.
14: Né? Eletrodoméstico também?
12: Também.
13: Liquidificador.
12: Geladeira,
13: ferro de passar.
14: Tudo então.
13: Gente, limpa a casa, é o momento, né?
12: Momento.
13: Tira os escorpião nada, que está escondido lá embaixo do.
14: Olha, não, essa questão, doutor, até eu ia perguntar, mas acabei me esquecendo, e obrigado, Carlos, por ter lembrado. Muitas vezes a gente tem lá batedeira, aquelas chapinhas de
12: fazer sanduíche,
14: pão, né? Sanduíche. Muitas vezes a gente não sabe o que fazer com aquilo.
12: É
14: uma oportunidade.
13: Vamos estar recolhendo aí,
12: Rota.
13: Vê que a importância do Rota aí, já estou puxando a sardinha.
14: Mas essa... É um trabalho que a gente tem que puxar saco, não é puxar sardinha, é puxar mesmo, porque
12: é
14: um trabalho que ninguém pensa em fazer.
12: Ninguém pensa.
13: Não, e não faz, viu?
12: Não faz. E é o Rotary que abraçou realmente isso, porque já faz, eu não sei, mas já faz muito tempo que a gente faz esse projeto. Faz muito.
14: Olha, desde que eu conheço por gente já.
13: E todas as vezes é tonelada de lixo eletrônico.
14: Bacana, isso. Isso é importante.
12: A gente tinha até ajuda antigamente do pessoal do quartel,
14: né?
12: Mas
13: pediu do TG ajuda.
12: O que aconteceu, não temos mais. Eu falei, nós não temos condições de ficar colocando as coisas, mas essa empresa ela vai trazer, né?
13: É que já passamos dos 30, não sei se você entende.
14: Mas ainda bem, né, doutor? Ainda bem, né?
13: Ainda bem.
14: Ainda bem. Eu aprendi uma coisa. Ainda bem que a gente passou e tá passando.
13: Tá passando.
14: Mas quantas pessoas gostaria de passar e não chegaram?
13: Tá aí uma reflexão para ninguém ficar triste com a idade,
14: não,
13: né?
14: Não fiquem, não fiquem. É melhor a gente ter essa idade do que não tê-la.
13: Ah, é muito boa. Boa reflexão.
12: Boa reflexão.
14: Lúcio Escalada também é
12: reflexão. Ah lá, filósofo.
14: Doutor, antes de mais nada, Carla, também muito obrigado pela vinda, por esse bate-papo fantástico aqui com a gente. É muito bom recebê-los, porque a gente se sente à vontade com vocês. Sim. Aqui. Uhum. Pode contar conosco e todos os trabalhos que o Rotary tiver, pode contar com a gente. Muito obrigado. E dia 30, então, portanto, durante o dia todo, estará lá recolhendo os utensílios elétricos e eletrônicos e enfim.
12: Tudo. Fio, cabo. Aproveitem, gente, para, né, se deixar a casa mais limpa, organizar, para juntar mais coisinhas depois.
14: Começa de novo, né?
12: Começa.
14: Começar de novo. Doutor, muito obrigado também.
13: Eu queria agradecer a Rádio Casa, né? E você também. Agradecer aí a nossa população, o nosso povo. E que eu estou contando com a ajuda da população para que um comente com o outro, para que todos levem lá esse material. E que você puder também estar divulgando no seu jornal aí. Nós só temos uma semana, né, para poder conscientizar e fazer esse recolhimento aí desse lixo dia 30 na Casa da Amizade. Isso. Sob o comando aí da nossa companheira Carla Bote, que está sempre na frente dos nossos projetos, né, Carla? Você e os nossos rotarianos também. Um grande abraço aos nossos rotarianos aí, ao Rotary Clube de Bandeirantes. Obrigado à Rádio Casa e a todos os ouvintes. Que Deus abençoe a todos.
14: Com toda certeza. 9:00, não há tempo para mais nada. A gente vai ficando por aqui, prometendo voltar amanhã, não, segunda-feira, tá? Segunda-feira nós voltaremos com o nosso Casa Notícias. Fique agora com o nosso Casa e Companhia. Um forte abraço, bom final de semana para você. É muito bom ter a sua sintonia na nossa audiência aqui da nossa Casa FM. Até lá, tchau, tchau.
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pessoal, hoje 22 de maio, dia do abraço e dia do apicultor. Vamos aos aniversariantes. Em 1970, nascia Pedro Paulo Diniz, ex-piloto brasileiro de Fórmula 1. Em 1970, nascia Naomi Campbell, modelo e atriz britânica. Em 1975, Fabiola Molina, ex-atleta brasileira de natação. Vamos aos fatos históricos. Em 1939, Alemanha e Itália firmam o Pacto de Aço e oficializam a aliança militar dos dois países, meses antes do início da Segunda Guerra Mundial. Pelas normas do pacto, a Itália fascista declararia guerra aos aliados em junho de 1940. Em 1991, Líbano e Síria firmam em Damasco um histórico tratado de irmandade, cooperação e colaboração após o fim da Guerra Civil. Em 2008, mais de 80 mil pessoas foram mortas ou desaparecidas em consequência do pior terremoto da China em décadas, disse o governo. As preocupações são que doenças e a temporada de chuvas possam trazer ainda mais sofrimento.

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9:09. Bom dia pra você acompanhando a nossa Casa FM. Bom dia, bom dia, bom dia. Vamos juntos aqui até o meio-dia tocando muita música, muita coisa legal pra você, tá? Tá em casa, tá no trabalho, tá no trânsito, tá nos levando de carona, tá no sítio, tá na chácara, tá na fazenda, enfim, onde quer que você esteja, uma excelente manhã pra você. Vamos juntos até o meio-dia aqui na nossa Casa e Companhia, tá bom? Bom dia pra você. Começando bem, Rafa Torres, tadinha. Bom dia pra você.

0: 9h20 da nossa manhã. Agora ou nunca, Ana Castela, dentro do nosso Casa e Companhia. Vamos juntos onde quer que você esteja até o meio-dia, tá? Já mandou seu alô, mandou seu recado, participa aí. Eu fico com você com toda certeza até o meio-dia, tocando muita música, muita coisa legal nas ondas do rádio, tá? Fique à vontade, manda aí o seu alô, interage comigo. É aqui nas ondas da nossa Casa FM. Bom dia! Agora é hora de fofoca aí, ouça!
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2: 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Após ser alvo de novas controvérsias, a influenciadora Virgínia Fonseca usou suas redes sociais para compartilhar uma mensagem reflexiva. Em um texto enigmático, ela afirmou que a única coisa que te sustenta é a fé, sem dar mais detalhes sobre o contexto. A postagem de Virgínia gerou especulações entre os fãs e a mídia, que tentam decifrar a quem ou ao que a mensagem se refere. A loira, como sempre, consegue manter todos curiosos sobre os bastidores de sua vida agitada.
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4: Olá, noveleiros! Estamos chegando com os resumos das suas novelas favoritas. Agora o resumo da novela Coração de Mãe. Na clínica, Feliz pede para realizar novos procedimentos para abater o valor diretamente de seu salário. Porém, Sardan não concorda. Matt liga para a irmã que explica que, para atender a um pedido de Atila, voltou a morar com o pai. Na cafeteira, Hassan ouve um desabafo de Feliz e, comovido, lhe faz uma proposta de emprego. Enquanto observa Matt no show, Irmak é abordada pelo galanteador Serkay. Cassio passa por cima do orgulho e pede ajuda a Hassan para tentar localizar os filhos. Irmak agride uma cliente e corre o risco de ficar desempregada novamente. Feliz surpreende Julia e diz que agora vai trabalhar para Hassan.
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5: 9 horas 26 minutos na nossa manhã. Panda, 12 horas pra você. Bom dia.
6: Bom dia. Sabe cantar junto, velho?

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aí, são exatamente 9h39 na nossa manhã. Bom dia pra você, tudo de bom. Bom dia, bom dia, bom dia. Tá em casa, tá no trabalho, tá no trânsito. Olha, tá tendo informações. Daqui a pouquinho eu trago informações sobre, mais uma vez, sobre a UEMF, tá? Tá tendo alguma coisa lá, a gente tá buscando informações concretas. Dentro de instantes a gente traz informações pra vocês aí, tá bom? Aí, o que a gente vai sabendo, a gente vai levando informações pra você também. Informação em primeiro lugar aqui na nossa Casa FM, tá? Fique à vontade sempre aqui nas ondas do rádio. São exatamente 9h39, bom dia pra você. Vamos juntos onde quer que você esteja, em casa, no trabalho, no trânsito. Fique à vontade mesmo, até o meio-dia te faço companhia. Alô, Neia! Neia tá lá acompanhando a nossa manhã. Bom dia! Bom dia, bom dia, bom dia, Neia! São exatamente 9 horas mais 40 minutos. Bora lá, Mundo da Fama, acompanha aí.

0: eu chegando por aqui pra gente fofocar juntinhos. E olha, João Guilherme revelando aprendizado com namoro, né? É de Bruna Marquezine. O João Guilherme, gente, ele abriu o coração ao falar sobre relacionamentos, amadurecimento e exposição da vida pessoal durante participação no podcast Pod Delas, né? Bem, no papo, o ator comentou os aprendizados que teve após o término com Bruna Marquezine e revelou que hoje prefere preservar mais a sua intimidade, né? Ao descrever o que busca em uma parceira, o João afirmou: "Eu gosto de mulheres bonitas e existem muitas belezas diferentes, né? Eu não consigo me relacionar com pessoa sonsa, burra, muito rasa, né? Preciso ter admiração", declarou ele, né? O ator ainda brincou sobre se apaixonar facilmente por atrizes, né? "Eu vejo uma atriz que é muito F, né? De completa aí você a frase, dá vontade de beijar na boca, sabe? É, essa pessoa é perfeita", disse ele. O artista afirmou que, após lidar com boatos e exposição excessiva nos relacionamentos desde cedo, né, aprendeu a preservar mais a sua intimidade no romance mais recente. "O último foi o que menos passei, porque foi ali que aprendi a preservar essas coisas, né, que são preciosas pra gente, a ser reservado. Tive alguém que me mostrou como é mais fácil e mais seguro ser mais discreto", né? Disse aí o João Guilherme, revelando aí, né, o aprendizado em namoro com Bruna Marquezine. Valeu, João Guilherme! Qual é a próxima da vez? Ah. Eu já volto, viu? Ele gosta de artista, gente, de atrizes, né? Atrizes, é. Eu volto já. No
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6: Cristiano Ronaldo brilhou mais uma vez e foi decisivo no título do Al Nassr no Campeonato Saudita. O time comandado por Jorge Jesus goleou o Damak por 4-1, com dois gols do craque português, além de gols de Sadio Mané e Kingsley Coman. A vitória garantiu a conquista da Liga Saudita para o clube, que não levantava o troféu desde a temporada 2018-2019. O título marcou também a primeira conquista de Cristiano Ronaldo no Campeonato Saudita desde que chegou ao clube, no fim de 2022. O atacante chegou aos 973 gols na carreira e ainda se emocionou bastante durante a partida. O técnico português Jorge Jesus também comemorou mais um grande feito no futebol saudita, levando o Al Nassr ao topo após uma temporada disputada ponto a ponto com o Al Hilal.
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7: 9:46. Bom dia. Alô, Luciana Soares. Bom final de semana pra você também, tá? Tá lá ligadinha com a gente, o radinho ligado à nossa 87.7. Fique junto, né? Acompanhando a nossa programação, tá? Fique lá à vontade, mandando seu recado. Vai lá, 999-20-4010, 999-20-4010. Onde quer que você esteja, em casa, no trabalho, no trânsito, nos levando de carona, tá no sítio, tá na chácara, tá na fazenda, enfim, onde quer que você esteja, manda aí o seu recado, faça como a Neia, como a Luciana, a galera já mandando recado aqui pra gente, fazendo a nossa manhã do jeito que você gosta de ouvir. Simone Mendes, Direitos Iguais. Bom dia.

59 minutos da nossa manhã. Calma aí, campeão. Cleiton Romário na nossa manhã. Bom dia. Bom dia, bom dia, bom dia. Tudo de bom pra você acompanhando a nossa Casa FM. Vamos juntos, tá? Tá de boa, tá suave, tá acompanhando a nossa programação. Fique à vontade. Vai lá, 999-20-4010, 999-20-4010, manda seu alô, interage comigo, eu interajo com você, com toda certeza, até o meio-dia, com muita música, muita coisa legal, tudo que acontece no mundo dos famosos, né, a gente traz pra você também, novelas, bastidores, enfim, tudo na nossa programação aqui da nossa Casa FM, tá? Eu tô verificando o que eu falei há pouco, tá? Se eu tiver informação, a gente vai trazer pra você aqui. Olha, deixa eu dar um toque muito bacana pra você também, que tá aí acompanhando a nossa manhã do nosso apoio cultural, tá? 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À sua disposição, Agrosol Rações. 10 horas mais 1 minuto da nossa manhã. Bom dia pra você. Bom dia, bom dia, bom dia. Mundo da Fama, acompanha aí.

já estamos de volta por aqui, gente. O Matheus Aleixo desabafou sobre o fim do casamento, né? E admitiu, errei muito, né? Bem, o Matheus Aleixo, da dupla com Cauã, falou pela primeira vez aí, né, sobre o fim do casamento com Paula Aires, anunciado pelo ex-casal no último sábado 2, após 14 anos de união, gente. Em um vídeo publicado nas redes sociais, o sertanejo também comentou os rumores que passaram a circular na web, né, desde a separação, e afirmou que a relação chegou ao fim após desgastes na convivência, né? Durante o desabafo, o artista admitiu erros cometidos ao longo do relacionamento e disse que vinha enfrentando aí conflitos internos antes da decisão, né? Caí em tentações e errei muito, né? Declarou ele. Matheus ainda afirmou que não conseguia mais conviver com o peso da consciência, né? Eu não podia sair daquele relacionamento carregando um certo peso e não poderia deixar ela com dúvidas, né? O que levou à minha mudança dentro de casa, e eu disse que eu não estava conseguindo conviver com a minha própria consciência, disse o Matheus Aleixo aí, que faz dupla com Cauã. Da dupla, né, Matheus e Cauã. Ah, gente, que pena, né? Se vai ter volta, a gente ainda não sabe, tá? Eles podem até, né, tá pensando em voltar. Mas assim que a gente souber alguma coisa, eu conto tudo aqui, ó. Se liga, eu volto já, tá? Música.

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0: onde eu digo que o Colégio Céu de Bandeirantes é o que mais aprova, a gente prova. Escuta aí os aprovados até agora no ano de 2025. Rafael, Sistema de Informação UEMP. Daniel, Engenharia Civil na FEMA. Mariane, Odonto Positivo. Vinícius, Psicologia Unifil. Isabela, Psicologia PUC. Ana Beatriz, Nutrição Unifil. Maria Luna, passou na PUC em Direito. E também na UEL, em Letras e Inglês. 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
3: Estamos de volta. Agora, o resumo da novela Sortilégio. Matheus pede dinheiro a Maura e Ulisses. Kátia conta a Bruno a conversa que ouviu e recebe a ordem de descobrir o destino da viagem de Alessandro e Maria José. Eric se revolta ao descobrir que os reféns fugiram. Alessandro comunica a Vitória que vai se divorciar de Maria José e transferir para ela suas ações da empresa e metade da casa. Ao perceber a desconfiança de Vitória, Maria José garante que jamais trairia Alessandro, pois o ama e espera um filho dele. Alessandro revela à mãe que tudo faz parte de uma estratégia para destruir Bruno e que voltará a se casar com Maria José. Roberto volta a discutir com Ulisses por causa de Raquel. Fernando pergunta a Kátia se ela tem namorado e a secretária debocha ao insinuar que ele perde tempo insistindo em Vitória. Kátia afirma a Bruno que não suporta mais os interrogatórios de Fernando e sugere que os dois assumam o relacionamento. Bruno responde que ainda não chegou a hora e pede que ela invada o computador de Fernando em busca de informações sobre Alessandro. Alessandro afirma a Maria José que os dois precisarão manter as aparências durante o falso divórcio. Ela admite sentir ciúmes ao vê-lo sair com Maura. Alessandro abraça Maria José e declara que ela é a mulher da vida dele. Matheus volta a chantagear Maura e Ulisses em troca de silêncio.
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4: 10 horas, 7 minutos. Bom dia, bom dia, bom dia. Uma excelente manhã pra você nesta sexta-feira, hein? Sextou! Vamos lá, Pichote, 15 anos, você vai acompanhar agora. Ouça!
5: Bom dia,
4: bom dia, bom dia.
1: Bom dia. 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

0: 10h20 da nossa manhã. Bom dia! A culpa é nossa. Maiara e Maraíza aqui na nossa manhã. Bom dia, bom dia, bom dia. Uma excelente manhã pra você. Obrigado por nos deixar fazer parte da sua manhã, do seu dia. Onde quer que você esteja, em casa, no trabalho, no trânsito, nos deixando de carona. Olha, foi encontrado um CPF em nome de Ivone de Fátima Dias. Atenção, Ivone de Fátima Dias, o seu CPF se encontra aqui conosco na rádio, tá bom? Então, portanto, atenção, Ivone de Fátima Dias, o seu CPF se encontra conosco aqui na rádio. Se você conhece ou é a Ivone, dá uma passadinha aqui na rádio com um RG, algum outro documento, tá bom? E retire aí o seu CPF, tá certo? São exatamente 10h20 aqui na nossa manhã, 10h20 da nossa programação, na nossa Casa FM. Uma excelente manhã para você. Obrigado por nos deixar claro e acompanhando a nossa programação. Fique à vontade mesmo, porque agora é hora de apoio cultural. Ouça, a gente volta já.
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6: 10h26 na nossa manhã, César Menotti Fabiano, meu segredo.

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0: 10:37, Luan Santana, aqui na nossa manhã, Mulher Segura, bom dia pra você, acompanhando a nossa manhã, vamos juntos onde quer que você esteja, tá em casa, tá no trabalho, tá no trânsito, tá nos levando de carona, bom dia, tá, é muito bom ter a sua companhia, deixar a gente junto com você, onde quer que você esteja, fique à vontade, 999-20-4010, eu vou com você com toda certeza, tocando muita música, muita coisa legal aqui nas ondas do rádio, tá? Mas eu quero falar pra você do nosso apoio cultural. 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A Marialto à sua disposição, tá bom? 10:39 na nossa manhã, 10:39, bom dia pra você. Vamos juntos aqui na nossa programação. Forte abraço pra toda a equipe lá da Marialto, né? Os pessoal lá que é ouvindo a nossa manhã também, né? Um forte abraço, obrigado pelo carinho sempre com a gente. Fique à vontade, manda aí o seu alô, interage com a gente também. É bom demais ter a sua companhia. 10:39, fofoca aí!
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2: É oficial. A nossa poderosa Anitta vai brilhar ainda mais no cenário internacional. A cantora foi confirmada como uma das artistas que participarão da música oficial da Copa do Mundo de 2026. Essa é uma notícia que promete levar o nome do Brasil para os quatro cantos do planeta e consolidar ainda mais a carreira global da artista. Anitta segue conquistando o mundo com seu talento e carisma.
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0: Já de volta por aqui, oi gente. Deixa eu falar do Moacir Franco, que virou assunto na web após causar polêmica em evento beneficente, né? O Moacir Franco, de 89 anos, virou alvo de críticas nas redes sociais após uma atitude polêmica durante um evento beneficente da Rede Feminina de Combate ao Câncer de Brusque, em Santa Catarina, né? Durante a apresentação no palco, o ator e comediante foi flagrado beijando uma mulher e puxando o cabelo de outra, né? Aqui chegou a se assustar com a situação. Vídeos no momento repercutiram na web e dividiram opiniões entre os internautas. Gente, ninguém sabe se aquilo foi combinado, né, entre as mulheres. Ele queria beijar as mulheres todas que estavam ali no evento. Não sei o que aconteceu realmente, né? Agora, uma coisa é certa: ele é humorista, comediante, né? Mas talvez tenha extrapolado, né? É, quando ele puxa realmente ali o cabelo de uma delas, né? É como se ele falou, epa, vem cá. Porque no primeiro momento, ela se afasta, ela vira o rosto. Talvez ele quisesse beijar aquela, né? Como não conseguiu, depois ele puxa o cabelo, faz uma brincadeirinha. Ninguém sabe se foi combinado, né? Se foi pra fazer graça, né? Afinal de contas, ele é comediante, né? Mas aí ficou-se a dúvida, né? E aí, o que, que você achou do episódio, hein? Não sei se foi combinado, eu acho que não, até porque, né, não foi legal. Pronto, tá todo mundo reclamando, todo mundo achou muito, muito feio isso que o Moacir Franco fez, e pronto, tá? Não deveria ter feito. Pronto, ponto final nesse assunto, eu volto e já fofocando mais por aqui, tá? Se liguem.
1: 10 horas mais 44 minutinhos. Bom dia, bom dia, bom dia. Agora é hora de Hoje Eu Quero Te Amar. Renê e Adriano,

0: vocês.
1: Nós também.
0: Obrigado, meus irmãos. Coisa linda.
1: Demais.
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3: 10h52. Bom dia.
2: Bom dia.
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0: Obrigado!
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0: 10:58, Cleiton e Camargo, meu ponto fraco aqui na nossa manhã. Bom dia! Bom dia, bom dia, bom dia pra você que tá aí acompanhando a nossa manhã. Deixando a gente ir junto com você, tá em casa, tá no trabalho, tá no trânsito aí. Valeu pelo carinho sempre com a gente. Obrigado pelo carinho sempre com a nossa Casa FM. Vamos juntos, tá? Até o meio-dia, tocando muita música, muita coisa legal pra você nas ondas do rádio, tá? Fique à vontade mesmo, mandando o seu recado aí, participando, né? Bom demais saber que você tá aí acompanhando a nossa programação, tá bom? Olha, trazendo informações pra você, diante da resistência da Polícia Federal em fechar aí uma delação premiada com ele, o banqueiro Daniel Vorcaro aceitou subir de 40 para 60 bilhões de reais o valor a ser devolvido caso seja fechada uma colaboração premiada com a Procuradoria-Geral da República. Pasme, senhoras e senhores. Olha só, se ele fechar aí a delação premiada, ele estava dizendo, né, que daria, devolveria 40 bi, não é milhões, não, é B de bola, e bilhões de reais. Ele queria devolver isso. Só que ele aceitou devolver 60 bilhões de reais, tá? A informação é dos interlocutores que acompanham o caso. Do seu lado, a Procuradoria-Geral da República informou aos advogados de Vorcaro que, além de elevar o valor a ser devolvido, será necessário refazer o seu roteiro de delação. Olha só, do jeito que está, a equipe da Procuradora-Geral da República, Paulo Gonet, concorda com a Polícia Federal e de que não é possível mais fechar qualquer acordo com o dono do banco, né? Na avaliação, os investigadores da Procuradoria-Geral da República pode ser uma derradeira janela de oportunidade para uma delação de Daniel Vorcaro ser aceita. A Polícia Federal rejeitou a proposta de delação, mas a Procuradoria-Geral da República decidiu manter as conversas. A própria defesa de Daniel Vorcaro considera que há chances de as negociações com a Procuradoria evoluíram, né? Rapaz do céu! Porque, olha, é muito dinheiro. Se ele está devolvendo 60 bilhões de reais, o quanto que ele não levou? Você é doido. 11 horas em ponto aqui na nossa manhã. Fofoca aí.
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2: Preparem-se, Little Monsters. Lady Gaga está com uma surpresa especial para os fãs brasileiros. Clientes Vivo poderão garantir uma sessão gratuita no cinema, com direito a pipoca e refrigerante, para assistir a um especial da cantora. Além da exibição, o público presente será agraciado com uma mensagem em vídeo exclusiva de Lady Gaga, gravada especialmente para o Brasil. A diva pop mostra mais uma vez seu carinho pelos fãs daqui.
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7: Voltamos com mais resumos. E agora, o resumo da novela Coração Acelerado. João, Raul e Nayane organizam a divulgação do pedido de casamento. Eduarda afirma que apoiará Valéria durante a cirurgia. Zilá acredita que conseguirá se reaproximar de Alaorzinho com o casamento de Nayane. Agrado se irrita com a declaração de João, Raul para Nayane. Gael se decepciona ao descobrir que Nayane vai se casar com João, Raul. Eduarda demonstra preocupação com os sentimentos de Leandro. Zilá prepara o jantar de noivado do casal. O Almir se incomoda com o discurso de João Raul sobre Nayane. Eduarda se abre com Leandro.
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8: 11:06, Michel Teló, meu hobby.

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Então no Sancré, sucos, lanches e pastéis, você encontra 11h20 agora na nossa manhã. Bom dia! Fique à vontade. Mundo da Fama, acompanha aí.

pra fofoca! Fernanda Nobre trocou loiro por cabelo ruivo e curto. Explicou transformação também, claro, né? Adeus aos fios loiros! Fernanda Nobre apareceu aí de visual renovado e chamou a atenção dos seguidores. A atriz surgiu ruiva, com os cabelos mais curtos e uma proposta estética mais sofisticada, né? Marcando uma nova fase após 7 anos, mantendo aí o comprimento longo. Ao dividir um álbum de fotos nas redes sociais, a Fernanda explicou a decisão e desabafou, né? Eu me olhava e não me reconhecia. Era uma sensação muito estranha, né? Que eu nunca tinha vivenciado, contou nos stories do Instagram, né? A atriz ainda destacou que a transformação aconteceu após um período de maior conexão e estudo sobre o feminino. Ai, que lindo, gente. Eu pensei que ela tava voltando aí às novelas, né? E não foi isso que aconteceu. Mas olha, vou te dizer uma coisa, né? Ela é maravilhosa e continuou maravilhosa. Agora muito mais, né? Com os curtos e ruivos. Quer mais? Eu volto já já, porque tem mais fofocas aqui. Se liga, tá? Rapidinho nessa volta.

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2: E agora o resumo da novela Quem Ama Cuida. Adriana se emociona quando Pedro devolve a pulseira que ela havia perdido. Pilar aparece na casa emprestada por Arthur para a família de Adriana e questiona a presença deles no local. Hostil, Pilar acusa Adriana e os parentes de terem invadido a casa onde ela cresceu. André comemora ao descobrir que Pedro será pai. Ulisses, Pilar e Silvana decidem conversar com Arthur sobre a decisão de acolher a família de Adriana na antiga residência deles. Arthur discute com os familiares. Otoniel se anima com a possibilidade de trabalhar em uma banca de flores. E por hoje é só, pessoal. Amanhã a gente volta com mais resumos.
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3: 11h25 na nossa manhã, Jorge e Matheus. Amo noite e dia.

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1: 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Antônio Gabriel, em mais um.

Uma excelente manhã de sexta-feira, 22 de maio 2026. Vamos juntos onde quer que você esteja, acompanhando a nossa programação. Bom dia pra você, tá bom? Fique à vontade aqui nas ondas do rádio, é bom demais ser a sua companhia, a sua sintonia. É que nas ondas da nossa Casa FM é bom demais mesmo ter você acompanhando, fazendo a nossa programação, fazendo aqui, né, a nossa Casa FM, do jeito que você gosta de ouvir. 999-20-4010, tá bom? Fique à vontade, manda aí o seu alô, interage comigo, é bom demais saber que você tá aí acompanhando, fazendo a nossa manhã do jeito que você gosta sempre.

0: já estamos de volta por aqui. Olha só, após três graças, Adriano Tolosa, né? Muda visual para a segunda temporada de Tremembé, gente. Dias após concluir as gravações de Três Graças, né? O ator Adriano Tolosa revelou que passou por uma transformação no visual para interpretar um novo personagem na segunda temporada da série Tremembé do Prime Video. Em entrevista ao Playviews, né? O artista comentou sobre a oportunidade de dar vida a Angélico na trama da TV Globo e fez questão de elogiar o elenco da produção, né? Durante a conversa, o Adriano também falou sobre o novo desafio na série do Prime Video. Segundo o ator, as gravações, né, já começaram. É, na trama, ele interpretará Denilson, irmão de um ex-guarda civil metropolitano. Lindão, né? Sucesso pra você, Adriano Tolosa. É, isso aí, ó. Ah, na série aí, né? Tremembé do Prime Video. Beijo no coração. Tem encontro nosso, viu? Tchau, tchau.
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9: A seleção brasileira vai esperar até o dia 27 de maio para reavaliar a situação física de Neymar antes de tomar uma decisão definitiva sobre sua participação nos amistosos contra Panamá e Egito. O atacante apresentou um edema na panturrilha direita e virou dúvida para os jogos preparatórios. A comissão técnica quer acompanhar a evolução do craque nos próximos dias antes de definir se ele terá condições de atuar. Caso Neymar consiga voltar aos treinos normalmente a partir do dia 27, ele ainda pode ser preparado para entrar em campo nos amistosos. Mesmo com a preocupação, a seleção mantém cautela para evitar agravar o problema físico do jogador, que recentemente retornou após um longo período marcado por lesões. Carlo Ancelotti e a comissão entendem que Neymar segue sendo peça importante no planejamento para a Copa do Mundo de 2026.
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10: 11:45 da nossa manhã, galerinha. É o seguinte, ó, tô tirando meu time de campo, hein? Volto com vocês amanhã, sabadão, hein? Tem novidades aqui na nossa programação da nossa Casa FM. Então amanhã fica atento, hein? Fica atento na nossa programação. Ai, 11:46, galerinha, ó, tô tirando meu time de campo. Aquele abraço mesmo do tamanho do Brasil. Fique com uma programação muito bacana para você curtir numa boa a nossa Casa FM, tá? Continue aí, muita música, muita informação. A qualquer momento a gente volta trazendo informação para vocês, tá? Mas muita música está rodando para você na nossa Casa FM. Agora é hora de ouvirmos o nosso flashback do dia, né? As velhinhas que continuam dando aquele talentaço legal.
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10: Tente, aqui, Beautiful, aí na nossa manhã. Bom dia para você. Dia. Tchau, tchau, se cuidem, sejam felizes.
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1: Ei,

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4: 12 horas e 4 minutos.

0: Essa é Kaique Felipe.
1: Essa é Judinho.
0: Rodrigo.
1: Faz barulho pro Felipe Rodrigo aí.
0: Tamo junto.

0: Forte! O rei da música romântica. Faz barulho pra ele, Pablo!
1: Obrigado, gente, obrigado.
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4: Em Bandeirantes, 19 graus.
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7: Juninho, fez a redação que eu te pedi sobre os seus avós?
8: Fiz sim, professor.
7: Poderia ler?
8: Tenho duas avós e um avô. O meu avô Feliciano é muito legal. Me dá dinheiro pro lanche na escola, compra sorvete às vezes e sempre me leva pra passear. O meu outro avô, eu quase nem me lembro. Mas meu pai diz que ele era muito legal. Quando eu ficar velhinho, quero morrer como ele morreu, dormindo.
7: Desculpe, filho, você já continua. Só me diga, o seu avô morreu dormindo?
8: Melhor ter morrido dormindo do que gritando como os passageiros do ônibus que ele dirigia.
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4: Se liga aí, qualquer momento tem

0: Eu te amo, São Paulo!
1: Coisa linda! Que moda boa. Obrigado, meu irmão.
2: Obrigado,
1: Deus abençoe sua carreira, junto. Tá?
2: Obrigado, Deus abençoe vocês, viu, meus irmãos?

0: Obrigada! Vocês são maravilhosos. Que isso?
1: 12 horas e 34 minutos.
2: Alô, rapaziada!

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2: Em Bandeirantes, 20 graus.
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5: É verdade que o cloro da piscina deixa os cabelos loiros com aparência esverdeada? Não é o cloro da piscina que deixa verde o cabelo tingido de loiro. O verdadeiro responsável é o cobre presente na água. Segundo especialistas, o metal reage com substâncias da tintura presente no cabelo. O cabelo esverdeado é o resultado dessa reação química.
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Agora, agora é bebê. Coisa linda, meu Deus! Jesus!

agora pra você aparecer, tanto dia pra você me mandar uma mensagem. Aí você aparece agora, quando eu tô com os meus filhos. Acho que tá tarde, tá?

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2: Em Bandeirantes, 20 graus.
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4: 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Tudo sobre o seu animalzinho de estimação. Dicas para o bem-estar do seu amiguinho.
5: Reforço positivo. Use o reforço positivo como petiscos, elogios e carinho para incentivar comportamentos desejáveis. Isso ajudará a reforçar os laços entre você e seu pet e tornar o processo de adaptação mais positivo.
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1: Alô, telespectadores. Sintoniza na gente aqui, tá?
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2: Estúdio Casa, 1 hora e 36 minutos.

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4: Em Bandeirantes, 22 graus.
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7: Adam, desce até aquele vale.
8: Oh.
7: Então Deus disse: Adão,
8: Adão,
7: desce até aquele vale.
8: Oh.
7: E o Adão perguntou:
9: o que é um vale, senhor?
7: E Deus explicou e disse depois: Adão,
8: Adão,
7: atravesse aquele rio.
9: O que é um rio, senhor?
7: E Deus explicou-lhe e mais tarde disse: Adão, sobe aquela montanha.
9: O que é montanha, senhor?
7: E Deus explicou-lhe, depois Deus disse a Adão: do outro lado da montanha, Adão, encontrarás uma caverna.
9: O que é uma caverna, senhor?
7: E Deus explicou-lhe e disse:
8: mala,
7: Adão, na caverna encontrarás uma mulher.
9: O que é uma mulher, senhor?
7: E Deus explicou e disse: quero que tu reproduzas com a mulher.
9: E como é que eu faço isso, senhor?
7: E mais uma vez Deus explicou. E lá foi Adão, desceu o vale, atravessou o rio, subiu a montanha, entrou na caverna, encontrou a mulher.
8: Tcharam!
7: E depois de 5 minutos estava de volta. E Deus, já irritado, perguntou: mas o que foi agora? E o Adão pergunta:
9: senhor, o que é enxaqueca?
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3: Em Bandeirantes, 22 graus.
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5: Reduza o açúcar aos poucos em suas bebidas quentes ou frias, até que você não use mais. O açúcar branco não contém vitaminas ou minerais e o açúcar mascavo contém uma quantidade de importância nutricional muito pequena. Açúcar e mel também engordam e podem causar cáries.
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6: 2:06.

0: Alisson e Gabriel em mais um AgroHit.
1: Essa rotatória tem marca do meu pneu. O projeto bugou.

0: Essa burila queijada original. Ai, meu filho.
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1: Em Bandeirantes, 22 graus.
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4: A língua de uma baleia azul pesa mais do que a maioria dos elefantes.
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0: Faz barulho,
1: encontrinho! Quem gostou, bate na palma na mão, faz um barulho, encontrinho!
0: De propósito é por tudo!
1: Nossa, Deus, de propósito tá on!
2: Em Bandeirantes, 22 graus.

0: mãozinha no céu, Manaus.
1: Só tô mandando essa mensagem pra dizer que eu tô com saudade, que eu não consigo mais ficar longe, essa distância tá me machucando. Você vai chorar.

0: estúdio.
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2: Em Bandeirantes, 21 graus.
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peça é linda. Pra você se apaixonar mais uma vez. Que vontade de gritar pro mundo inteiro ouvir.

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1: Em Bandeirantes, 21 graus.
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5: Esporte? 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
5: O esporte preferido dos cantores? Ué, cara, isso daí eu não sei não, ué.
4: Ué, truta, lançamento de disco, ué.
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7: 3:05.
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10: É, bebê. Pandica de Gilmar.
11: Mais uma vez.
10: Mais uma vez.

0: Valeu, Goiânia!
1: Cê tá doido?
0: Cê é pandinga de Gilmar.
2: Obrigado, gente.
0: Um cê tá doido pra fazer todo mundo chorar.
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0: quando eu digo que o Colégio Céu de Bandeirantes é o que mais aprova, a gente prova. 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
1: Em Bandeirantes, 21 graus.
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3: Defendendo Deus. A resposta branda desvia o furor, mas a palavra dura suscita a ira. Provérbios capítulo 15, versículo 1. Os adesivos contra Deus no vidro traseiro do carro chamaram a atenção de um professor universitário. Como ex-ateu, o professor pensou que talvez o proprietário quisesse que os cristãos sentissem raiva. A raiva ajuda o ateu a justificar o seu ateísmo, explicou. E advertiu, com muita frequência, o ateu obtém exatamente o que está procurando. Ao recordar sua própria jornada para a fé, este professor observou a preocupação de um amigo cristão que o convidara a considerar a verdade de Cristo. O sentimento de urgência de seu amigo foi transmitido sem qualquer traço de raiva. Ele nunca esqueceu o respeito e a graça genuína que recebera naquele dia. Os cristãos muitas vezes se ofendem quando os outros rejeitam Jesus, mas como ele se sente sobre essa rejeição? Jesus constantemente enfrentava ameaças e ódio, mas jamais duvidou pessoalmente de sua divindade. Uma vez, quando uma aldeia lhe recusou hospitalidade, Tiago e João queriam retaliação imediata. Senhor, queres que mandemos descer fogo do céu para os consumir? Lucas capítulo 9, versículo 54. Jesus não queria isso, e ele, voltando-se, os repreendeu. Versículo 55. Afinal, Deus enviou seu Filho ao mundo, não para que julgasse o mundo, mas para que o mundo fosse salvo por ele. João capítulo 3, versículo 17. Pode nos surpreender que Deus não precise de nós para defendê-lo. Ele quer que nós o representemos. Isso leva tempo, trabalho, autorrestrição e amor. A melhor maneira de defender Jesus é viver como ele.
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0: Anitta Mel, senhoras e senhores.
1: Chão de avião, obrigado.
2: 3 horas e 36 minutos.
3: A vida tem que ter mais sorrisos, menos lágrimas, né?

0: palmas para Sorriso Maroto!
1: Coisa linda, gente!
2: A parceada!
1: Meu Deus, isso é bom demais, cara.

0: Obrigada!
1: Obrigado, meu amor.
0: Eu amei, eu amei. Obrigada.
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5: Em Bandeirantes, 21 graus.
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9: A maior palavra da língua portuguesa tem 46 letras. Pneumo ultra microscópico sílico vulcônico.
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1: Em Bandeirantes, 21 graus.
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3: Ria se puder, pense se quiser.
4: Cuidado para não achar que o melhor da Bíblia está em sua capa. Logo que se converteu, a irmã Cecília não via a hora de chegar na livraria para comprar sua primeira Bíblia. Ao ser atendida, a vendedora logo perguntou: Dona, de qual versão a senhora quer a Bíblia? Pois temos várias. Cecília, meio que sem resposta, foi rapidamente dizendo: Olha, moça, já que estou comprando minha primeira Bíblia, e esta gostaria que, em vez de ter versões como você está falando, gostaria mesmo que só tivesse versículos. Pois é, hoje são tantas versões da Bíblia à nossa disposição, e cada uma tem seus valores que acabam somando e muito na vida daquele que realmente busca crescer na graça e conhecimento da palavra de Deus. Mas, na verdade, a versão mais importante é aquela que você tem em sua casa, aquela que é lida no dia a dia de forma regular. O importante não é explorar um pouco de tudo, mas o máximo do que se tem. Conheço gente que possui dezenas de versões da Bíblia, mas o problema é que estão mais para coleção do que consulta. Lembre-se, melhor do que almoço é almoçar. O melhor da comida é aquela que você come.
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5: Estúdio Casa, 4 horas e 5 minutos.
6: Boa

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1: Saúde de palmas pra Pepe, aê.
2: Valeu, Lucas Lugo, sucesso, meu compadre. Tá lindo. Valeu, menor. Eu que agradeço, irmão, pelo Obrigadão convite, pela oportunidade de estar com você aqui. Eu sou, além de ser fã, né, cara, poder ter essa oportunidade de estar com você aqui hoje. Que isso, irmão. Tamo junto e misturado.

0: Pega descendo.
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6: Em Bandeirantes, 21 graus.
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11: E aí, grande Leleco? Leleco, fala pra mim, você gosta de esporte?
12: Esporte? Claro que eu gosto demais.
11: E você sabe qual que é o esporte preferido dos cantores?
12: O esporte preferido dos cantores? Ué, cara, isso daí eu não sei não, ah.
11: Ué, truta, lançamento de disco, ah.
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0: Mil adjetivos pra te amar até de madrugada hoje, viu?
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3: Em Bandeirantes, 21 graus.
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6: Pensamento do dia. Defendendo Deus. A resposta branda desvia o furor, mas a palavra dura suscita a ira. Provérbios capítulo 15, versículo 1. Os adesivos contra Deus no vidro traseiro do carro chamaram a atenção de um professor universitário. Como ex-ateu, o professor pensou que talvez o proprietário quisesse que os cristãos sentissem raiva. A raiva ajuda o ateu a justificar o seu ateísmo, explicou. E advertiu, com muita frequência, o ateu obtém exatamente o que está procurando. Ao recordar sua própria jornada para a fé, este professor observou a preocupação de um amigo cristão que o convidara a considerar a verdade de Cristo. O sentimento de urgência de seu amigo foi transmitido sem qualquer traço de raiva. Ele nunca esqueceu o respeito e a graça genuína que recebera naquele dia. Os cristãos muitas vezes se ofendem quando os outros rejeitam Jesus, mas como ele se sente sobre essa rejeição? Jesus constantemente enfrentava ameaças e ódio, mas jamais duvidou pessoalmente de sua divindade. Uma vez, quando uma aldeia lhe recusou hospitalidade, Tiago e João queriam retaliação imediata. Senhor, queres que mandemos descer fogo do céu para os consumir? Lucas capítulo 9, versículo 54. Jesus não queria isso, e ele, voltando-se, os repreendeu. Versículo 55. Afinal, Deus enviou seu Filho ao mundo, não para que julgasse o mundo, mas para que o mundo fosse salvo por ele. João capítulo 3, versículo 17. Pode nos surpreender que Deus não precise de nós para defendê-lo. Ele quer que nós o representemos. Isso leva tempo, trabalho, autorrestrição e amor. A melhor maneira de defender Jesus é viver como Ele.
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2: Em Bandeirantes, 21 graus.
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4: A língua de uma baleia azul pesa mais do que a maioria dos elefantes.
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6: 5:05.
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1: Obrigado, gente.
0: Vamos dançar.

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4: Em Bandeirantes, 21 graus.
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2: Olá, meu amigo, olá, minha amiga ouvinte. Estamos juntos para este momento de oração, de bênção. Sou o Padre Ezequiel. Sexta-feira é também hora de agradecer. E o pensamento de hoje é: somente quem perguntar a si mesmo sobre sua missão neste mundo e o que quer realmente deixar para as pessoas, poderá mudar o rumo de sua vida e seu jeito de viver. Meditemos a canção.
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0: Rezemos juntos. O anjo do Senhor anunciou a Maria, e ela concebeu do Espírito Santo. Ave Maria, cheia de graça, o Senhor é convosco, bendita sois vós entre as mulheres, e bendito é o fruto do vosso ventre, Jesus. Santa Maria, Mãe de Deus, rogai por nós, pecadores, agora e na hora da nossa morte. Amém. Eis aqui a serva do Senhor, faça-se em mim segundo a vossa palavra. Ave Maria, cheia de graça, o Senhor é convosco, bendita sois vós entre as mulheres, e bendito é o fruto do vosso ventre, Jesus. Santa Maria, Mãe de Deus, rogai por nós, pecadores, agora e na hora de nossa morte. Amém. E o Verbo se fez carne e habitou entre nós. Ave Maria, cheia de graça, o Senhor é convosco, bendita sois vós entre as mulheres, e bendito é o fruto do vosso ventre, Jesus. Santa Maria, Mãe de Deus, rogai por nós, pecadores, agora e na hora de nossa morte. Amém. Rogai por nós, Santa Mãe de Deus, para que sejamos dignos das promessas de Cristo. Oremos. Derramai, ó Deus, a vossa graça em nossos corações, para que, conhecendo pela mensagem do anjo a encarnação do vosso Filho, cheguemos por sua paixão e cruz à glória da ressurreição. Por Cristo nosso Senhor. Amém. E agora sobre você, a bênção de Deus. O Senhor esteja convosco, Ele está no meio de nós. Por intercessão de Nossa Senhora, desça sobre você, sobre a tua casa, sobre a tua vida, sobre a tua saúde, sobre o teu trabalho, a bênção de Deus. Em nome do Pai, do Filho e do Espírito Santo. Amém. Um forte abraço, um ótimo fim de semana e até segunda-feira.
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1: Em Bandeirantes, 21 graus.
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1: A maior palavra da língua portuguesa tem 46 letras. Pneumo ultra microscópico sílico vulconicótico.
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4: 6 horas e 9 minutos.

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3: Em Bandeirantes, 21 graus.
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7: Reduza o açúcar aos poucos em suas bebidas quentes ou frias, até que você não use mais. O açúcar branco não contém vitaminas ou minerais e o açúcar mascavo contém uma quantidade de importância nutricional muito pequena. Açúcar e mel também engordam e podem causar cáries.
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1: Em Bandeirantes, 21 graus.
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3: Estúdio Casa, 7 horas e 1.

0: para que a gente possa dotar todo mundo de os instrumentos necessários para combater a violência.
1: E ainda, prevenção ao câncer colorretal ganha reforço.
2: SUS vai adotar um novo exame que realiza o rastreamento precoce da doença, o que colabora para alcançar a cura, Thaísa Vitória.
1: O novo protocolo deve ser aplicado em mais de 40 milhões de pacientes pelo SUS e vai ajudar a reduzir a fila pela colonoscopia, que atualmente é utilizada como principal exame preventivo. De olho no calendário.
2: Segunda-feira, aposentados e beneficiários do INSS recebem nova parcela do 13º.
1: Também no dia 25 de maio tem início as inscrições para o Enem desse ano.
2: E a partir do dia 15 de junho, Sisu Mais abre vagas remanescentes em instituições públicas de ensino superior.
1: Hoje na apresentação da Voz do Brasil, eu, Mariana Jungmann e Nazi Brum.
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1: Uma operação para silenciar o crime organizado.
2: Em 5 dias foram apreendidos 534 celulares em presídios de todo o país.
1: E o governo do Brasil já investiu mais de 200 milhões de reais para equipamentos de segurança no sistema penitenciário.
3: Celulares escondidos em celas, comunicação clandestina e ordens criminosas que atravessam os muros dos presídios. É para combater essa estrutura que o Ministério da Justiça e Segurança Pública realizou a maior edição da Operação MUT, já feita no país. Pela primeira vez, a ação integra o programa Brasil contra o Crime Organizado e alcança unidades prisionais em todos os estados brasileiros. Segundo o balanço parcial divulgado nesta sexta-feira, mais de 500 celulares foram apreendidos em 2.611 celas de 49 presídios nos últimos 5 dias. Mais de 2.800 policiais penais participaram das ações. O objetivo é interromper a comunicação ilegal usada por organizações criminosas para coordenar crimes dentro e fora das prisões, avalia André Garcia, secretário nacional de políticas penais.
4: Primeira vez que nós estamos enfrentando o crime organizado em todas as suas dimensões. Há um conjunto de estratégias que nós estamos utilizando, em especial para retirar esses celulares, mas também voltadas para silenciar algumas unidades que nós consideramos como mais estratégicas.
3: As ações utilizam equipamentos de alta tecnologia, como scanners corporais, aparelhos de raio-x, drones, sistemas eletrônicos de fiscalização e até georradar, equipamento que identifica túneis. Para o secretário executivo do Ministério da Justiça e Segurança Pública, Ademar Borges de Souza Filho, as ações terão impactos imediatos.
5: Com investimento, com inteligência, com operações de alta qualidade, certeza absoluta de que terá um impacto imediato na desarticulação de organizações criminosas.
3: O governo federal investe na modernização do sistema penitenciário dos estados. 138 unidades prisionais estaduais devem receber padrão reforçado de segurança, sendo 23 na região norte, 45 na nordeste, 15 no Centro-Oeste, 38 no Sudeste e 17 no Sul. Quase 185 milhões de reais já foram aplicados na compra de equipamentos, que começam a ser entregues aos estados até junho. Reportagem Pablo Mundim.
2: O enfrentamento ao crime organizado é uma das prioridades do governo brasileiro, segundo o presidente Lula.
1: Em participação no programa Sem Censura da TV Brasil, o presidente destacou o lançamento do programa Brasil contra o crime organizado, que tem entre os objetivos asfixiar financeiramente os criminosos.
6: Tô com a PEC no

0: segundo crescimento do PIB em 2025.
1: Além disso, o Brasil atingiu a menor taxa de desocupação no ano passado.
0: Essas análises estão em um estudo do IBGE divulgado hoje sobre os dados econômicos do país.
2: No ano passado, o Produto Interno Bruto, que é a soma de todas as riquezas produzidas pelo país, cresceu pelo quinto ano consecutivo, chegando a 2,3%. E nesta sexta-feira, o IBGE publicou uma pesquisa que avalia o cenário econômico de 2025 para entender quais áreas contribuíram para o PIB. O IBGE destaca o bom desempenho do setor agropecuário. Com safras recordes de milho e soja, o setor foi o responsável por cerca de um terço do aumento da taxa. O comércio varejista também registrou crescimento de 1,6% em 2025, completando 9 anos consecutivos de expansão, segundo o IBGE. Quanto aos preços, houve arrefecimento da inflação, ou seja, os preços continuam subindo, mas a uma velocidade menor. O índice oficial, que mede a inflação, o IPCA, acumulado do ano, ficou em 4,26%. O número é 0,57% abaixo do resultado de 2024. Outro destaque é o mercado de trabalho, que registrou um aumento de...
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4: Em Bandeirantes, 18 graus.
2: 5,6%. Segundo o informativo Indicadores Econômicos do Brasil, os números foram influenciados pelo cenário internacional. A política restritiva dos Estados Unidos limitou espaço para cortes da taxa de juros no Brasil, e a desaceleração do PIB chinês reduziu sua contribuição para o crescimento global. Gabriela Noronha, para a Voz do Brasil.
0: Recuperação das regiões atingidas pelo rompimento da barragem do Fundão em Minas Gerais e Espírito Santo vai ter um incentivo de mais R$450 milhões.
1: Os recursos fazem parte do novo acordo do Rio Doce e são divididos em um edital e um chamamento público que vão dar à própria comunidade a chance de propor projetos de recuperação.
0: O edital é realizado em parceria com o Banco do Brasil e a Fundação Banco do Brasil e foca em ações comunitárias diretas com valores de R$50 mil a R$400 mil por proposta.
1: O chamamento conta com a colaboração do Banco Nacional de Desenvolvimento Econômico e Social, BNDES, e é direcionado a projetos de desenvolvimento.
5: O BNDES, Banco Nacional de Desenvolvimento Econômico e Social, e a Secretaria-Geral da Presidência da República lançaram nesta sexta-feira uma chamada pública que vai destinar R$225 milhões para projetos das comunidades da Bacia do Rio Doce atingidas pelo rompimento da barragem de Fundão. O lançamento aconteceu em Governador Valadares, no interior mineiro. A barragem de Fundão, que integrava um complexo da mineradora Samarco, no município mineiro de Mariana, se rompeu em novembro de 2015, liberando rejeitos que escoaram pela bacia do Rio Doce até o mar, causando danos para populações de dezenas de municípios de Minas Gerais e do Espírito Santo. A chamada pública, que tem o nome de Chamada Rio Doce Participativo, vai custear projetos estruturantes que variem entre R$5 milhões e R$23 milhões e que atuem como vetores de desenvolvimento regional. As iniciativas poderão ser enquadradas em 2 eixos: fortalecimento institucional das organizações sociais e apoio a empreendimentos produtivos coletivos. Para José Pavuna, representante de uma das comunidades atingidas e integrante do Conselho Federal de Participação Social da Bacia do Rio Doce e Litoral Norte Capixaba, o apoio aos projetos será uma forma de garantir renda às comunidades locais.
6: Esse dinheiro, ele seria uma forma de, inclusive ele é, uma compensação, porque reparação seria recuperar o rio, não dá para reparar o rio. A gente vai compensar com alguns projetos que gerem renda. Precisa ter projetos e iniciativas pequenas que gerem renda.
5: Durante o lançamento da chamada pública, o ministro-chefe da Secretaria-Geral da Presidência da República, Guilherme Boulos, classificou a chamada Rio Doce Participativo como histórica.
7: O que a gente assinou aqui hoje é a parte dessa reparação que vai ser definida e

0: Os projetos para a chamada Rio Doce Participativo poderão ser apresentados até o dia 30 de dezembro. Mais informações sobre a chamada estão disponíveis no site bndes.gov.br/Fundo Rio Doce. Reportagem André de Barros Lima.
1: Para quem acha que museu guarda apenas objetos do passado, uma programação diversa promete aproximar o público de exposições e atividades culturais.
2: É a Semana Nacional de Museus que chega à sua 22ª edição e vai até domingo.
1: Ainda dá tempo de participar de uma das mais de 3 mil atividades cadastradas.
3: Difundir a cultura, preservar a memória e incentivar o hábito de visitar museus. Foi com esse objetivo que nasceu a Semana Nacional de Museus, que chega à 24ª edição, reunindo milhares de atividades em todo o Brasil. O tema deste ano, Museus Unindo o Mundo Dividido, destaca o papel dessas instituições como espaços de diálogo, inclusão e troca de experiências entre diferentes culturas e gerações. A mobilização teve amplo alcance nacional em 2026. Cerca de 1000 museus de mais de 400 cidades participaram da programação com atividades nos 26 estados e no Distrito Federal. Como explica Joel Santana da Gama, diretor de difusão, fomento e economia do Instituto Brasileiro de Museus.
4: Como as edições abrem mais tempo, como a programação é mais divulgada, isso aflora também o desejo da comunidade, dessa vontade de memória, de conhecer. Tudo isso permite com que essa visitação se amplie.
3: No Distrito Federal, estudantes participaram de visitas educativas no Centro Cultural do Banco do Brasil. O professor Paulo Araújo fala da importância dessas visitas no processo pedagógico.
5: A vantagem é que eles vão ter um olhar voltado para a cultura e que eles vão poder utilizar de forma pedagógica, recriando as obras e também dando a sua própria interpretação para cada obra que eles observaram aqui.
3: A programação completa da 24ª Semana Nacional de Museus reúne atividades em todo o país até o dia 24 de maio. Reportagem Cleide Lopes.
1: Semanas para as festas juninas em todo o país.
2: E o Ministério do Turismo quer fortalecer a infraestrutura e a promoção dos eventos na Paraíba, destino de milhões de turistas no período.
1: Estão sendo disponibilizados 45 milhões de reais para 72 cidades do estado.
2: Só no ano passado, as festas juninas movimentaram mais de 7 bilhões e 400 milhões de reais em todo o país.
1: Em Campina Grande, por exemplo, a festa começa no dia 3 de junho e vai durar 33 dias, com previsão de movimentar 800 milhões de reais e um público de 3 milhões e meio de pessoas.
2: E essas foram as notícias do Governo do Brasil.
1: Uma realização da Secretaria de Comunicação Social da Presidência da República.
2: Fique agora com as notícias do Poder Judiciário e do Congresso Nacional. Boa noite e bom fim de semana.
1: A gente volta segunda-feira. Boa noite.
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8: Presidente do STF e do CNJ propõe contra-cheque único para magistrados em resolução que será analisada na semana que vem.
9: Mais de 10 mil pessoas foram atendidas nos 5 dias do Justiça Itinerante na Ilha do Marajó.
8: TSE nega parcelamento de multa aplicada a candidato a prefeito de Ubajara, no Ceará.
9: Boa noite, eu sou Marcela Luiza.
8: E eu sou Walter Lima.
9: O presidente do Supremo Tribunal Federal e do Conselho Nacional de Justiça, ministro Edson Fachin, apresentou proposta de resolução que institui o contra-cheque único para magistrados em todo o Poder Judiciário.
8: O texto será analisado pelo CNJ na próxima terça-feira. Marcelo Della Libera.
10: A proposta será analisada pelo plenário do CNJ e foi elaborada com base em decisões recentes do Supremo Tribunal Federal, sobre transparência remuneratória. O texto prevê a padronização nacional das verbas pagas aos magistrados e proíbe folhas paralelas e documentos complementares com pagamentos separados. Pela proposta, cada juiz passará a receber um único contracheque mensal com todas as informações consolidadas, incluindo salários, verbas indenizatórias, descontos obrigatórios e valores retroativos.
9: TSE nega parcelamento de multa aplicada a candidato a prefeito de Ubajara, no Ceará.
11: Houve erro jurídico na apresentação de recurso. Fábio Ruas.
12: A decisão do TSE foi por unanimidade. Com isso, ficou mantida a decisão anterior do Tribunal Regional Eleitoral do Ceará. O TRE cearense decidiu não analisar um recurso que pedia o parcelamento de uma multa de R$5.000. O relator no TSE, ministro Ricardo Vilas Boas Cueva, afirmou que decisões desse tipo não podem ser contestadas por recurso eleitoral. O correto seria o agravo de instrumento. Com isso, o pedido de parcelamento da multa foi negado.
9: Mais de 10 mil pessoas foram atendidas nos 5 dias do Justiça Itinerante na Ilha do Marajó.
11: O mutirão ofereceu exames médicos, edição de documentos e balcão de direitos trabalhistas. Luma Soares.
13: Nessa sexta-feira, moradores chegaram cedo para garantir o atendimento de última hora. Na área de cidadania, a maior procura foi por certidões de nascimento e de óbito. No encerramento das atividades, os ministros Alberto Balazeiro, do TST, e Edson Fachin, do STF, acompanharam de perto as salas de conciliação. A mega ação, coordenada pelo CNJ, em parceria com 50 entidades, garantiu cidadania e dignidade para a população marajoara.
9: Juízo não pode limitar previamente a atuação de advogado nomeado como assistente jurídico em processo sobre violência doméstica.
11: O posicionamento é do STJ, Fátima Uchoa.
14: Na origem, o juízo nomeou uma advogada para acompanhar uma vítima em audiência sobre suposta violação de medida protetiva, mas a profissional não poderia atuar no processo com pedidos ou recursos. A OAB impetrou mandado de segurança alegando que o juízo violou prerrogativas da advocacia. O Tribunal de Justiça de Minas Gerais indeferiu o pedido, então a OAB interpôs recurso no STJ e a sexta turma deu provimento. Para o relator, ministro Sebastião Reis Júnior, a assistência jurídica à mulher vítima de violência doméstica e familiar, que é obrigatória pela Lei Maria da Penha, depende do pleno exercício das prerrogativas do advogado e é ilegal a limitação prévia da atuação profissional.
9: Após acordos entre MPF e estudantes que fraudaram sistemas de cotas, Unirio publica edital para bolsas a cotistas de cursos de medicina.
11: Ao todo serão arrecadados mais de R$2 milhões que serão revertidos em auxílios financeiros. Vanessa Pereira.
15: A verba é resultado do acordo estabelecido entre o Ministério Público Federal e os estudantes do curso de medicina da Unirio que ocuparam indevidamente as vagas reservadas para os alunos cotistas do SISU em 2018. Nesta primeira etapa, a universidade vai conceder 4 auxílios financeiros mensais no valor proporcional a um salário mínimo de 2018. Os interessados podem fazer as inscrições até 31 de maio por meio do formulário eletrônico no site da Unirio. Você também encontra o edital e o link do formulário no site do MPF.
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9: Uma boa noite.
11: Bom fim de semana e até segunda-feira.

0: Eu sou Paula Groba.
1: E eu sou Ricardo Nakaoka.
0: E estes são os destaques de hoje do Jornal do Senado, que começa agora.
1: Senadores marcam votação de proposta que amplia a autonomia do Banco Central.
0: IFE aponta rombo fiscal por 10 anos e contradiz previsões otimistas do governo para as contas públicas.
1: O projeto pode...
0: Boa noite.
1: Boa noite.
0: O Banco Central pode ganhar mais independência e ter a autonomia garantida pela Constituição. A proposta que prevê autonomia técnica, administrativa, orçamentária e financeira para a instituição deve ser votada no dia 27 de maio pela Comissão de Constituição e Justiça do Senado.
1: O relatório foi lido nesta semana, mas a análise foi adiada após um pedido de vista coletiva. Mais informações com o repórter Márcio Maturana.
2: O relatório da proposta de emenda à Constituição que amplia a autonomia do Banco Central foi lido na Comissão de Constituição e Justiça, mas o texto não foi votado por causa de um pedido de vista coletiva. Pelo texto, o Banco Central deixa de ser uma autarquia e vira uma entidade pública de natureza especial, com autonomia técnica, operacional, administrativa, orçamentária e financeira, e dotada de poder de polícia, com autoridade sobre regulação, supervisão e resolução. O relator dessa PEC é o senador Plínio Valério, do PSDB do Amazonas.
3: Mesmo só com leitura, estamos fazendo história. O que vem depois, cada um vai responder pelo seu ato aqui. Porque já ficou claro para a população brasileira que a importância do Banco Central e que a liberdade financeira é fundamental. Então, lá na frente, nós vamos ver quem é que é contra o avanço ou não.
2: O autor da proposta é o senador Vanderlan Cardoso, do PSD de Goiás, que ressaltou a importância da mudança.
4: Não é um projeto de ex-presidente Bolsonaro, nem do presidente atual, nem do ex-presidente Roberto Campos Neto, nem do atual presidente Galípolo. É um projeto de país, de nação.
2: A PEC deve ser votada na próxima quarta-feira, dia 27, segundo anunciou o presidente da comissão, Otto Alencar, do PSD da Bahia.
0: A senadora Mara Gabrilli pediu explicações ao Tribunal Superior Eleitoral sobre uma campanha de representatividade.
1: A ação do TSE tem como objetivo estimular a diversidade nos espaços de poder, mas deixou de fora das peças publicitárias as pessoas com deficiência. Repórter Lana Dias.
5: A senadora Mara Gabrilli, do PSD de São Paulo, enviou um ofício ao Tribunal Superior Eleitoral pedindo explicações sobre a exclusão de pessoas com deficiência na campanha Representatividade. A iniciativa do TSE busca estimular a participação política de grupos historicamente subrepresentados, como mulheres, pessoas negras e indígenas. Mas a senadora considerou lamentável, na campanha, a exclusão de um dos grupos que mais enfrenta obstáculos.
6: Eu sei o que é enfrentar obstáculos todos os dias, mesmo que seja dentro da cabeça de uma pessoa. E também sei que existe muita gente com deficiência, cheia de potencial para transformar, mas a barreira ainda é enorme.
5: A campanha em questão será veiculada até 30 de julho e é composta por vídeo para televisão e spot para rádio, além de conteúdo para as redes sociais. De acordo com o censo de 2022 do IBGE, o Brasil tem 14,4 milhões de pessoas com deficiência, o que representa 7,3% da população com 2 anos ou mais.
0: E pessoas com deficiência podem passar a ter mais rapidez e acessibilidade nos deslocamentos diários. O Senado vai analisar um projeto que autoriza veículos que transportem esse público a utilizarem as faixas exclusivas de transporte coletivo.
1: A medida quer reduzir o tempo no trânsito e garantir mais mobilidade, inclusão e qualidade de vida. Repórter Alexandre Campos.
7: A proposta dos senadores Alci Lucas, do PL do Distrito Federal, define regras gerais, deixando a cargo dos municípios a regulamentação de pontos específicos, como caracterização das situações em que o uso da via é essencial para pessoas com deficiência, cadastro do beneficiário e do veículo usado por ele, definição de horários, trechos e condições de tráfego das faixas e adoção de mecanismos de transparência e revisão periódica das credenciais concedidas. Para Isalci Lucas, é preciso incentivar que os municípios levem em conta no planejamento e na gestão da mobilidade urbana as necessidades dessa parcela da população.
8: Só o pai que tem filho autista severo ou alguma deficiência mais grave é que sabe se pega um congestionamento e todo dia pega.
9: colega, buzina para lá, buzina para cá, muito barulho, e os autistas não suportam isso. Então é um sacrifício muito grande. Então, como as faixas exclusivas ainda tem muita, fica muito ociosa ainda, nada melhor do que fazer essa uma legislação mais ampla, que de fato a regulamentação tem que ficar no município, que é ele que vai conduzir o processo.
7: Ainda de acordo com o projeto, as vias utilizadas por transporte público de alta capacidade, como os chamados BRTs, não poderão ser destinadas para o deslocamento de veículos particulares com pessoas com deficiência.
0: O senador Jaime Campos, do União de Mato Grosso, defendeu mais apoio financeiro aos municípios e cobrou a atualização dos repasses federais para as prefeituras.
1: Ao mencionar a marcha dos prefeitos em Brasília nesta semana, ele afirmou que o aumento das despesas tem dificultado a manutenção de serviços públicos essenciais e que o fortalecimento do municipalismo é fundamental para melhorar o atendimento à população.
10: Muitos prefeitos enfrentam, de fato, queda de arrecadação e aumento das despesas obrigatórias. E ao mesmo tempo uma crescente demanda de serviços públicos. Os municípios acabam assumindo responsabilidades cada vez maiores sem que os recursos acompanhem essa realidade.
0: Já o senador Fernando Dueire, do PSD de Pernambuco, celebrou a aprovação na Comissão de Assuntos Sociais do novo piso salarial dos médicos e cirurgiões dentistas. O texto fixa o valor de R$ 13.672 e atualiza o pagamento de horas extras e adicional noturno.
1: Para Dueire, a medida valoriza os profissionais e pode ajudar a reduzir a falta de médicos e dentistas em regiões mais carentes. A proposta segue para a Câmara dos Deputados.
11: Cada real destinado à valorização desses profissionais retorna à sociedade em forma de atendimento mais qualificado, maior dedicação e melhores resultados.
0: As contas do governo para os próximos anos podem estar mais otimistas do que a realidade permite. É o que aponta um novo relatório da Instituição Fiscal Independente do Senado, que identifica divergências entre as projeções da equipe econômica e as estimativas dos analistas da IFE.
1: Segundo o texto, as metas fiscais apresentadas pelo governo são ambiciosas e enfrentam desafios para sair do papel. Repórter Douglas Castilho.
12: A divergência é o crescimento estrutural das despesas com benefícios da Previdência Social. A digitalização, por meio do aplicativo Meu INSS, acelerou de maneira inédita o fluxo do antigo auxílio-doença. O modelo de análises remotas de atestados médicos fez as concessões anuais dobrarem entre 2022 e 2025. O diretor do Instituto, Alexandre Andrade, explicou que esse é apenas um dos elementos de discordância com o governo.
13: Em relação às projeções, o que nós identificamos foi um relativo otimismo, tanto na grade de parâmetros macroeconômicos, quanto depois nas projeções fiscais. Isso inclui receitas, despesas, o resultado primário e a própria trajetória da dívida bruta nos próximos anos.
12: Por outro lado, um fôlego extra e inesperado para o caixa do governo federal veio após a alta do petróleo, gerado pelos ataques dos Estados Unidos e de Israel ao Irã. O cenário aumentou a arrecadação de tributos no Brasil, grande exportador da matéria-prima. Um alerta da IFE, no entanto, indica que essa mesma instabilidade no Oriente Médio pode fazer com que o Banco Central mantenha a taxa de juros alta por mais tempo, o que esfriaria a atividade econômica do país e contribuiria para o aumento da dívida.
1: Com edição de Paula Groba e trabalhos técnicos de João Lira, o Jornal do Senado fica por aqui. Acompanhe agora as notícias do Tribunal de Contas da União e da Câmara dos Deputados. Boa noite.
0: Uma boa noite e um bom fim de semana.
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15: O Tribunal de Contas da União fez auditoria para avaliar o financiamento da atenção primária à saúde no Sistema Único de Saúde. O serviço é a porta de entrada do SUS e inclui ações de vacinação, consultas, pré-natal e outros atendimentos. A fiscalização analisou o modelo de repasse de recursos para estados e municípios. O objetivo foi verificar se o financiamento contribui para ampliar o acesso da população e melhorar a qualidade do atendimento. O TCU identificou falhas no modelo atual, como dificuldades para acompanhar resultados. Também falta definir indicadores para distribuir os recursos de forma adequada. As limitações podem prejudicar o planejamento das ações e reduzir a eficiência da política pública. O tribunal fez recomendações para aperfeiçoar o sistema. Saiba mais em tcu.gov.br.
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18: Câmara aprova a proposta que proíbe sigilo de gastos do governo federal.
19: Deputados reconhecem a importância da cultura country para Jaguariúna.
18: Parlamentares criam área de proteção ambiental do Jamanchi, no Pará.
19: Plenário inclui economia criativa como beneficiária de fundos regionais.
18: Boa noite. Projeto aprovado pelos deputados permite a utilização de recursos de fundos constitucionais e empreendimentos de economia criativa. A reportagem é de Antônio Vital.
20: A Câmara dos Deputados aprovou o projeto que inclui empreendimentos da chamada economia criativa entre os setores que poderão receber recursos dos fundos constitucionais de financiamento das regiões Norte, Nordeste e Centro-Oeste. O texto define a economia criativa como atividades relacionadas à criação, produção e distribuição de bens e serviços baseados em criatividade, cultura, conhecimento e produção artística, como artesanato, música, moda e design. Hoje, muitos desses empreendimentos ficam fora das atividades que podem ser beneficiadas por esses fundos, que priorizam setores como agropecuária, indústria, mineração e agroindústria. O projeto foi apresentado pelo deputado Ayrton Faleiro, do PT do Pará, e altera a lei que regulamenta esses fundos constitucionais, que oferecem financiamento para atividades econômicas consideradas estratégicas para o desenvolvimento regional. Com a mudança, empreendimentos ligados à economia criativa também poderão acessar linhas de crédito desses fundos. Relatora da proposta no plenário, a deputada Lídice da Mata, do PSB da Bahia, argumentou que a medida ajuda a reduzir desigualdades regionais e reconhece a importância econômica das atividades criativas para a geração de renda, emprego e desenvolvimento local.
21: Diversos são os países que têm obtido um grande crescimento do seu PIB através do desenvolvimento da economia criativa. E eu queria destacar o exemplo da Indonésia, o país cujo PIB da economia criativa cresceu 6,5%, acima dos 5,03% do PIB nacional.
20: O projeto foi criticado pelo deputado Luiz Lima, do Novo do Rio de Janeiro.
22: Enxergamos isso como mais uma oportunidade de se fazer militância com recurso público. E o povo brasileiro está cansado de trabalhar para sustentar a militância política. A gente tem uma série de prioridades a nível de educação, de oportunidades de emprego.
20: O projeto que inclui empreendimentos da economia criativa entre os beneficiários dos fundos constitucionais de financiamento das regiões Norte, Nordeste e Centro-Oeste seguiu para análise do Senado. Da Rádio Câmara de Brasília, com informações de Daniele Lessa, Antônio Vital.
17: Desenvolvimento Regional.
19: Hildo Rocha, do MDB, relembra a implantação de 81 novos municípios no Maranhão em 1996. O parlamentar reforça que as cidades receberam estrutura administrativa, estradas, escolas, hospitais e sistemas de abastecimento de água durante a gestão estadual da época.
18: Para Hildo Rocha, o então governo maranhense foi fundamental para transformar antigos povoados em polos de desenvolvimento econômico. Segundo ele, a superação de desafios técnicos e políticos explica o reconhecimento que antigos gestores ainda mantêm junto à população do estado.
19: Jorge Araújo, do PP, critica o governo da Bahia pela demora na construção da ponte Salvador-Itaparica. O deputado afirma que após mais de 20 anos de anúncios, a obra ainda não saiu do papel.
18: Jorge Araújo também faz críticas à saúde pública baiana, especialmente à Central de Regulação do Estado. O parlamentar relata que moradores do interior percorrem longas distâncias sem garantia de atendimento.
17: Economia.
19: Plenário da Câmara proíbe sigilo sobre gastos do governo federal. O repórter Márcio Aquiles Sardi tem as informações sobre a proposta aprovada.
23: A Câmara dos Deputados aprovou o projeto que proíbe a imposição de sigilo sobre gastos da administração pública federal, incluindo despesas com viagens, hospedagem, alimentação, transporte e cartões corporativos. De acordo com o projeto apresentado pelo deputado Gustavo Gayer, do PL de Goiás, os gastos do dia a dia da administração pública, como os de viagens oficiais, deverão permanecer públicos. O projeto mantém a possibilidade de proteger informações consideradas estratégicas para a segurança de autoridades. cidades, mas as despesas deverão ser divulgadas. O texto também prevê que informações classificadas como sigilosas poderão perder automaticamente essa condição se não forem analisadas no prazo de 30 dias pela Comissão Mista de Reavaliação de Informações, prevista na Lei de Acesso à Informação. A proposta permite ainda que o Congresso Nacional revise decisões de classificação de sigilo e prevê punições para agentes públicos que colocarem sigilo de forma indevida para ocultar irregularidades. Nesses casos, a conduta poderá ser considerada ato de improbidade administrativa e também crime de responsabilidade. Relator da proposta, o deputado Sóstenes Cavalcante, do PL do Rio de Janeiro, argumentou que o projeto reduz brechas para uso abusivo do sigilo sobre despesas públicas. Segundo o relator, a proposta fortalece mecanismos de fiscalização e amplia a transparência sobre a utilização de recursos públicos. Ele criticou classificações feitas pelo governo.
2: O presidente Lula fazia críticas ao seu oponente, o ex-presidente Bolsonaro, porque existia ali agendas secretas, e ele fazia críticas e dizia que iria acabar com o sigilo. E até hoje, o que aconteceu foi que aumentou inúmeras vezes os sigilos de agenda, os sigilos de despesas, e nós entendemos que isso não é salutar ao Estado Democrático de Direito.
23: O projeto foi aprovado de maneira simbólica pelo plenário da Câmara, mas a federação formada pelo PT, PCdoB e PV tentou alterar sem sucesso pontos da proposta, como a possibilidade de o Congresso rever a classificação de informações. Para a deputada Érica Cocai, do PT do Distrito Federal, o sigilo deve ser mantido sobre informações que dizem respeito à segurança nacional.
3: Nós somos favoráveis à transparência. O sigilo, ele deve dizer respeito à segurança nacional, ao interesse público. Ele é previsto para isso, mas há muito sigilo irregular. O relatório do portal Transparência, ele indica que nos últimos anos, de 2015 até 2022, até o final do governo Bolsonaro, 80% dos sigilos irregulares dizem respeito ao governo Bolsonaro. Vocês lembram que Bolsonaro colocou sob sigilo o seu cartão de vacina e da sua família?
23: O projeto que proíbe a imposição de sigilo sobre gastos da administração pública federal, como viagens, hospedagem, alimentação e cartões corporativos, seguiu para análise do Senado. Da Rádio Câmara de Brasília, com informações de Daniele Lessa e Antônio Vital, Márcio Aquilissardi.
4: Justiça.
18: Jandira Fegali, do PCdoB do Rio de Janeiro, cobra investigações sobre supostas ligações entre a família Bolsonaro e o Banco Master. A deputada defende a instalação de uma CPI para apurar denúncias envolvendo o banqueiro Daniel Vorcaro e parte da oposição.
19: Na visão de Jandira Fegali, as recentes pesquisas de opinião sinalizam um desgaste de lideranças que utilizam discursos moralistas. A parlamentar também defende transparência nas investigações e a divulgação das apurações sobre o uso de recursos públicos.
18: Márcio Gerri, do PCdoB do Maranhão, critica Flávio Bolsonaro, alegando que denúncias relacionadas ao caso do Banco Master fragilizam sua imagem política. O parlamentar também questiona informações divulgadas sobre a relação do senador com o empresário Daniel Vorcaro.
19: Márcio Gerri sustenta que o episódio afeta a articulação política da oposição e defende ações do atual governo. Na visão do deputado, programas e medidas do Executivo Federal têm fortalecido a avaliação positiva do governo.
18: Evair Vieira de Melo, do Republicanos, do Espírito Santo, diz que foi um dos primeiros a alertar o governo e a denunciar na Comissão de Fiscalização Financeira e Controle da Câmara que havia uma máfia no INSS que operava com descontos não autorizados dos aposentados.
19: Evair Vieira de Melo defende o aprofundamento das investigações por entender que houve omissão no enfrentamento das irregularidades no INSS. Ele critica a atuação de integrantes do governo diante das denúncias, especialmente em relação ao envolvimento do filho do presidente Lula.
16: Meio ambiente.
18: A Câmara aprovou um projeto que obriga órgãos ambientais a aplicarem o Código Florestal em todos os biomas, no lugar de legislações específicas. O repórter Antônio Vital explica as consequências.
20: A Câmara dos Deputados aprovou o projeto que obriga os órgãos ambientais a aplicarem o Código Florestal em áreas produtivas de todos os biomas brasileiros, no lugar de legislações específicas, como a Lei da Mata Atlântica, mais restritiva em relação ao uso da terra para a produção rural. O projeto foi aprovado pelas comissões permanentes da Câmara em caráter caráter terminativo, ou seja, não precisaria passar por votação no plenário e poderia seguir diretamente para o Senado. Um recurso assinado por 57 deputados, a maioria do PT, PSOL e Rede, pedia análise pelo plenário, com o argumento de que a proposta fragiliza a legislação ambiental. O recurso foi rejeitado pelo plenário por uma diferença de 148 votos, o que manteve o texto aprovado pelas comissões. O texto original, apresentado pelo deputado Alceu Moreira, do MDB do Rio Grande do Sul, tratava apenas da aplicação do Código Florestal nas áreas produtivas dos chamados campos de altitude, ecossistema localizado na região sul. O argumento é que aquelas áreas são exploradas há mais de 200 anos e que os produtores estavam sendo multados pelo IBAMA com base na legislação que protege a Mata Atlântica. Foi o que disse o deputado Alceu Moreira.
4: Não tem nenhum sentido. Aquela terra está desde 1740 antropizada. Ela tem utilização para lavoura, para criação de gado. E agora o nosso produtor está impedido com uma multa produzida pelo IBAMA sem nenhuma necessidade. Se tiver o gado em cima do campo e por acaso nascer uma essência nativa no meio do pasto, eles não permitem mais a utilização do campo, inclusive restringe a criação de gado. É um prejuízo criminoso.
20: O recurso que pedia análise do projeto pelo plenário teve como justificativa alterações feitas no texto original durante análise pela Comissão de Constituição e Justiça da Câmara. O texto final considera a área rural consolidada, portanto passível de regularização, todas as terras ocupadas antes de 22 de julho de 2008 e não restringe a medida aos campos de altitude. Para o deputado Nilton Tato, do PT de São Paulo, um dos autores do recurso, o projeto permite desmatamento em outros biomas.
5: Tinha sido construído um acordo que recuperava o texto original do projeto para usar áreas nos campos de altitude do Rio Grande do Sul, Paraná e Santa Catarina. O projeto foi completamente deturpado, aumentando aí a possibilidade de desmatamento, de uso para o agro, de áreas não florestais na Amazônia, no Cerrado, no Pantanal e na Mata Atlântica.
20: O projeto que obriga os órgãos ambientais a aplicarem o Código Florestal em áreas produtivas de todos os biomas brasileiros, no lugar de legislações específicas, seguiu para análise do Senado. Da Rádio Câmara de Brasília, Antônio Vital.
6: Transportes.
19: Beto Preto, do PSD do Paraná, defende a criação de uma subcomissão para acompanhar o encerramento da concessão da Malha Sul Ferroviária, que atende estados da região sul e se conecta a São Paulo. Ele defende o debate sobre trechos inoperantes e passivos da atual gestão.
8: Beto Preto também pede participação de órgãos de controle e representantes do setor na discussão sobre a nova concessão ferroviária. Ele salienta que o fortalecimento do modal é estratégico para o desenvolvimento logístico e econômico do país.
6: Agricultura.
19: Câmara regulariza áreas ocupadas com a criação de área de proteção ambiental do Jamanchim, no Pará. Saiba o que muda com a repórter Daniele Lessa.
24: O plenário da Câmara dos Deputados aprovou o projeto que reduz a área da Floresta Nacional do Jamanchim e cria a área de proteção ambiental chamada APA do Jamanchim, no município de Novo Progresso, no sudoeste do Pará. O projeto, que foi apresentado pelo deputado Isnaldo Bulhões Júnior, do MDB de Alagoas, estabelece que parte das áreas ocupadas por produtores rurais será retirada da Floresta Nacional e passará a integrar a nova APA, categoria ambiental menos restritiva, que permite ocupação humana e atividades econômicas sob determinadas regras. Ao defender a proposta, o deputado Enderson Pinto, do União do Pará, disse que as pessoas se instalaram no que hoje é a Floresta do Jamanchim, porque existiam incentivos governamentais para desenvolver a economia da região.
25: Essas ocupações não aconteceram na clandestinidade, não foram invasões oportunistas, foram ocupações de boa-fé estimuladas por políticas públicas. E o que aconteceu depois? Essas pessoas acordaram de um dia para o outro, dentro de uma unidade de conservação de proteção integral.
24: O relator José Priante, do MDB do Pará, argumentou que o projeto busca enfrentar um conflito histórico na região entre preservação ambiental e ocupação consolidada da terra.
25: Dar um passo na pacificação e no ordenamento legal de uma área de profundo potencial sem avançar um metro na floresta. Nós estamos falando apenas de recategorizar uma área que já está antropizada durante muitos e muitos anos, e muitas décadas.
24: Parlamentares contrários ao projeto afirmaram que a redução da área protegida pode aumentar a pressão sobre a Amazônia e estimular novas ocupações irregulares. A deputada Marina Silva, da Rede de São Paulo, alertou sobre o agravamento dos eventos climáticos extremos, como secas e enchentes.
6: Em relação às unidades de conservação, que elas são cada vez mais necessárias diante dos extremos climáticos, das secas e das cheias, que o tempo todo estão assolando várias unidades da Federação na Amazônia, inclusive o estado do Pará.
24: O texto também autoriza atividades de mineração dentro da Floresta Nacional e da Área de Proteção Ambiental, ponto criticado pelo deputado Tarcísio Mota, do PSOL do Rio de Janeiro, que apresentou destaque para tirar esse trecho da proposta, mas foi rejeitado pelos parlamentares.
7: Porque o que está acontecendo aqui tem nome e sobrenome. É premiação da grilagem, é abertura de um precedente que vai fragilizar o Sistema Nacional de Unidades de Conservação. É mais um atentado contra a possibilidade de que a gente mantenha a floresta em pé.
24: O projeto que altera os limites da Floresta Nacional do Jamanchim e cria a Área de Proteção Ambiental do Jamanchim no Pará seguiu para análise no Senado. Da Rádio Câmara de Brasília, Daniele Lessa.
17: Educação.
8: Alice Portugal, do PCdoB da Bahia, comemora a aprovação do texto que regulamenta o reajuste anual do piso salarial dos professores da educação básica pública. Ela reitera que a proposta define critérios permanentes e garante maior segurança jurídica.
19: Alice Portugal informa que o novo piso passará para R$ 5.130. A parlamentar pede a aprovação definitiva da medida no Senado e reforça a importância de ampliar os investimentos no Fundeb e na educação pública.
8: Clarissa Tércio, do PP de Pernambuco, critica a condenação de um casal do interior de São Paulo por manter duas filhas em ensino domiciliar. A deputada classificou como absurda a posição da justiça em considerar o homeschooling como abandono intelectual.
19: No entendimento de Clarissa Tércio, o Estado pune os que não se submetem a conteúdos ideológicos. Ela afirma que a sentença fere o direito das famílias de educar seus filhos e pede ao Senado que ratifique o projeto do ensino domiciliar já aprovado na Câmara.
17: Cultura.
8: Câmara reconhece a importância da cultura country para Jaguariúna, cidade do estado de São Paulo. O repórter Antônio Vital tem as informações sobre a homenagem.

Projeto aprovado no plenário da Câmara confere ao município de Jaguariúna, no interior de São Paulo, o título de capital nacional do country. Jaguariúna é uma cidade com pouco mais de 60 mil habitantes, perto de Campinas, conhecida nacionalmente pelo Jaguariúna Rodeio Festival, realizado desde 1989, evento que reúne competições de rodeio, shows musicais e atrações ligadas ao universo sertanejo, o que atrai público de várias regiões do país. O projeto, apresentado pelo deputado Maurício Neves, do PP de São Paulo, justifica o título a partir da tradição da cidade ligada aos rodeios, à música sertaneja e à cultura do interior. De acordo com a justificativa, a cultura country faz parte da identidade da cidade e está presente não apenas nos rodeios, mas também na moda, na gastronomia, no turismo rural e em diferentes atividades econômicas locais. O projeto também destaca o impacto econômico do universo country na região. Durante o período do festival, as atividades movimentam mais de 50 milhões de reais na economia local, com geração de empregos e aumento do turismo. Relatora da proposta, a deputada Simone Marqueto, do PP de São Paulo, argumentou que a cultura country brasileira representa um modo de vida ligado às tradições do interior e ultrapassa.

0: Meu irmão.
1: Obrigado, Netinho.
0: Eu que agradeço, meu pai. Sucesso, viu?
1: Salma de palmas, meu parceiro Neto Brito.
0: O vídeo, meu irmão. Tamo junto.